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0: Bom demais. Valeu, Ana Castela!
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5: 2 horas e 15 minutos.

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5: Observatório Nacional, 6 horas, 59 minutos, 50 segundos.
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2: Hora certa. 7:29.
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2: Hora certa. 7:30.

0: alivia o coração. Oi, gente, estou de volta aqui com você com o nosso Manhã de Sucessos, até as 8, né, gente? Até as 8. É, enquanto durar o horário eleitoral, a gente fica com um programinha bem curtinho, né? Até as 8, a gente fica juntinho com você com o sucesso. E você ligado com a gente agradecendo você de coração e pelo carinho, pela audiência. Continue com a gente, continue na sintonia do nosso Manhã de Sucesso.
1: É loucura, saudade demais.
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2: forró. 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
3: Beleza, e a gente volta aqui com você com o nosso programa Manhã de Sucessos. Aqui na sua, na nossa São Bento FM, a rádio que a cidade ouve, a rádio sucesso, a rádio do seu coração, é São Bento FM. E você pode participar com a gente através dos nossos números 988-528944 ou pelo nosso WhatsApp 987-896117. É o WhatsApp aqui do programa Manhã de Sucesso.
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3: Daqui a pouquinho tem o programa Tá Ligado, né, da Marli Barros. Daqui a pouquinho, tá bom? Fique ligado. Já tá ligado, né? Fique ligado e você já tá ligado na Somente FM. E daqui a pouquinho com o programa Tá Ligado, da Marli Barros.

0: você pela sua, pela nossa rádio São Bento FM, a rádio que a cidade ouve, a rádio do seu coração, manhã de sucesso, e você ligadinho com a gente, curtindo aí só as boas, e a gente vai aqui, já já lá no Mix Ferreira, novamente, aonde está a promoção para você, né? 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

0: Beleza, de volta aqui com você com o nosso programa Manhã de Sucesso, já quase no finalzinho, né? Vamos aqui para o Apoio Cultural e a gente volta para encerrar a nossa programação, porque ela já se encontra aqui no estúdio. É, daqui a pouquinho. Tá ligado, Marli Barros? Depois aqui dos Apoios Culturais a gente volta.
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Beleza, voltei só para dizer para vocês tchau. Tenham um bom dia. Agora fiquem na companhia agradável dela, Marli Barros, e o seu Tá Ligado. Eu volto amanhã, se Deus quiser, com mais um Manhã de Sucesso. Bom dia, tchau, tchau, fiquem com Deus.

0: 8:04.
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0: 8:08.
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Bom dia! Chega junto, que vai ter... Que você vai me fazer companhia até às 9h30, porque o Tá Ligado já está no ar.

0: A programação tá começando. E eu já quero você comigo nessa sintonia. Ligue 988-528944.
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0: Eu sou Marli Barros e a partir de agora a gente tem um encontro marcado. Já quero ir desejando também uma terça-feira de muita alegria, paz e saúde. Vamos começar nossa programação ao som de Marília Mendonça.

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Você aí, fica ligado no Tá Ligado, ligue, peça sua música e vamos curtir juntos. 98852-8944.

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0: Chega, isso aqui tá perigoso. Taca a fita, queima o filme no sigiloso. Se...
1: Você pediu música? Então toma! Vem aí mais um sucesso na nossa programação. Veveta e Ivete Sangalo, Beijo de Hortelã.

Você não desgruda daí e eu não desgrudo do microfone. Então, ninguém solta a mão de ninguém, hein? Bora de mais músicas com ele, Flávio Almeida, nosso conterrâneo, ao som de Embrasando.

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0: a programação segue daquele jeito que a gente gosta. Música atrás de música.
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0: 9:32.
1: Hora certa.
0: 9:32.
1: Hora certa.
0: 9:32.
1: Hora certa.
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3: Beijão, minha gente, até amanhã. Amanhã eu tô de volta, 8 da manhã. Fui, se cuidem.
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1: Hora certa.
0: 9:33.

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11: Hora certa. 9 horas e 42 minutos.
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11: 10 horas em ponto.
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10: Dez horas e 22 minutos.
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12: 10 horas e 43 minutos.
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0: Bom dia e a hora certa.
1: 10:53.
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7: Bom dia e a hora certa.
8: 11 horas e 2 minutos.
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0: Bom dia, galera. Bom dia, cidade. E pra você que tá aqui curtindo a nossa programação, muito obrigado por você estar aqui curtindo a 106,3. E a partir de agora tem eu, Marcão Smith, cuidando aqui de vocês, os ouvidos de vocês, até às 13 horas aqui na nossa 106,3. Hoje, terça-feira, a nossa Terça Pop.
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0: Agora são 11 horas e 7 minutos, não é isso, reloginho?
2: Hora certa.
3: Bom dia e a hora certa.
4: 11 horas e 7 minutos.
0: 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E eu já vou começando o programa de hoje, venho já com o alô da galera, começando já com Biquíni Cavadão, a música Impossível. Eu volto já.
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0: É a rotação 106 para você, 11 horas e 17 minutos. É isso, reloginho.
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2: Bom dia. E a hora certa.
3: 11 horas e 17 minutos.
0: É, e nós vamos por aqui, bora lá com o alô da galera, turma que fica ligadinha aqui esperando esse alô de todos os dias. Bora lá, começando aí com o Kiko do rádio e o Tchuco França, o homem das caixas de som. Tem também a turma da Casa da Farinha Amaral, ainda a Célia e o Jocélia Arouxa, a turma da Singular Crédito, Daniel, Tânia e Mariane, ainda o Johnny também, aí no Salão do Tameu, o irmão, os amigos aí no Salão do Tameu, os irmãos Ernildo, Liberato, Gugu, Zumbi e Nega, Anderson, Ezequiel da Equatorial Maranhão, a turma do Açougue e toda a turma aí do Supermercado Arão. Também aqui na Carneiro de Freitas tem Dona Maria Helena, seu Felipe aí conhecido como Enxuto, Rodson, Fulô e Ida. Toda essa turma boa curtindo aqui a nossa programação. Aqui no vizinho bairro Tupi tem ela, Claudete Manicure, a minha manicure oficial. Tem a Dona Maria Viana e família, a turma da Marilu, Malharia e Comunicação Visual, Marilene, Micael, Silva, Micaela e também ele, o gerente, o A-Design Adenilson. Na matriz tem a Dulcilene Farias, Nelson Farias, professor Miltinho, Ney Motorista, Dona Ana, Dona Trindade, Catita na rua João Alves, Dona Gilca, Gigi, Guilherme, toda a turma aí do bairro Matriz. No Porto Grande tem o Matoso, Marcos e Nhonhô, tem o Boy, tem o Ronildo aí no comercial, Victor e Vitória. Lá na Isaquilândia tem o Cacá Pinturas Automotivas, tem o Jocélio e a Santa no comércio do Negão. No Mutirão tem a Nice Campos, Rodrigo Giliardi, Juazeiro, o JP do Piseiro, Fernandinho Abrão, José Joel, Dona Francisca, Arnaldo Silva, Dona Ana, toda essa turma aí do bairro Mutirão. No São Cristóvão tem a galera da oficina e marcenaria do meu amigo Camaleão, tem o Alex, tem o Juneco, tem o Wellington Barbie, o Bertoldo, tem a Josi, Nana, Heitor, o professor Baco, Claudinho, aí no comercial Nunes, aí também a turma do restaurante Sabor Natural, Vanessa, Carlinhos e Marilene. Lá no São Judas tem o Kelsinho Cross, na Kevin Motos Peças e Serviços, tem o Hernandes aí da Água de Coco, na Felipe Conduru, tem ainda a turma do Bahia Espaço Relaxo, meu compadre Tininho, meu amigo Clay Nogueira, Dona Lourdes, aí também o meu afilhado Matheus. Alô, Nonato, curador e família, professor Soeiro, Antenor eletricista também em família, Zogol, Joel Soares, neto, filho de Filomena, Geraldina e Maciel no bar da Geraldina, Dejânio, aí filho do saudoso Djalma, meu pretinho, João, mecânico de motos e sua filhota Cacau, também a Kiki, a Kélcia, Dulce e Kelé na Travessa da Boa Vontade no bar da Dulce, seu Vicente no comércio na Ponte do São Judas, a Lourdes na residência da família Farias e a turma da Farias Contabilidade, seu Zé Marcos na rua 15 de novembro, Wanda Barros, alô Wanda Barros e família, aí Volúnia, Ilane e Matheus, a família Costa, dona Diquinha, mãezinha, filho, Léo, Juvan, Nato, Anderson, seu Totó e ainda seu

o Pereque, toda a turma do Boi Tradição e Acorda Maroca. No bairro Outra Banda tem Jefferson Ney Taxista, tem Juan Wellens e família, Jonas Carvalho no Lava Jato do Carioca, seu Antônio Capiroto aí na Orla, seu Dino Pesque Pague Bela Vista, Ronald Doidinho no Lava Jato Bacanga, aí Beco Penha também, Dona Jaqueline, toda a turma do bairro Outra Banda. Lá no Alegre tem a galera da barbearia JV, João, Ronaldo, Alanzinho, Luan, Elite Películas, meu parceiro Albert, Auto Pinturas, Reforma São Bento, Aluzuza, restaurante e churrascaria do seu Chico, né, do Chicão, ali em frente ao ginásio do Alegre, Valcar, Lanternagens, Pinturas e Funilaria dos amigos Arlindo, Passarinho, Tonho, Francisco, Marquinhos, toda a turma aí na Valcar. No São Benedito tem a dona Lúcia Maria, o João Lobato, tem a dona do cinema, mãe da designer Adenilson, tem a Ginuca no Clube Girassol, Paulo, Netinho e Lourdiane também, ainda é Deilson da Banda Sonhos, Eliette, Fernanda, Ana, Cacá, Isabela, Nuquiola Costa, dona Regina e dona Joana na Rua do Genipapeiro, dona Bárbara e seu Biné, também aí... Seu Antônio Brasil, a Rorró, aí na Praça de São Benedito, tem Heleno, Marinalva Roque, Maria Nezinho, dona Janice aí no São Lourenço. Na MA014, aeroporto, Neto Joe e o Rafael Pinturas na Tchoucar, dona Tertuliana aí no aeroporto, Cristina, Tatá e Matias aí no bar do Tatá também no aeroporto, Carlos Pacheco, Zequinha Bolero, toda essa turma boa curtindo aqui a nossa programação. Alô, Maxwell e Banda Sonic na Cidade Alta em Palmeirândia, Gilson Martins, aí conhecido como Rodrigo, morador lá do Oiteiro dos Regis, Marinheiro, Fartoca, Juju, Seu Pedro, Dona Domingas e Luiz Mário lá em Ilha do Meio, Bacurituba, Dona Maria da Paz no Cerejo, Bacurituba, toda a turma curtindo aqui a nossa programação. Logo mais, a partir do meio-dia, tem horário político eleitoral aqui na nossa 106,3 e eu volto com a segunda parte do Rotação 106. Bora curtir agora Capital Inicial, cantando Ficção Científica. Eu volto já.

0: Bom dia e a hora certa.
1: 11 horas e 26 minutos.
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0: É o Rotação 106 para você aqui na nossa Terça Pop.
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0: Olha a hora.
2: Hora certa.
3: Bom dia e a hora certa.
4: 11:27.
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1: Hora certa.
2: Bom dia e a hora certa.
3: 11 horas e 41 minutos.
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5: É um Rotação 106 pra curtir aqui, Maria Gadu. Bora, linha tênue. Eu volto já.

0: Bom dia e a hora certa.
1: 11:45.
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0: É, o Rotação 106 pra você, a hora 11 horas e 47 minutos, não é isso, reloginho?
1: Hora certa.
2: Bom dia, e a hora certa?
3: 11 horas e 47 minutos.
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0: 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Bora de música, bora curtir agora. Deixa eu ver, 11 horas e 52 minutos. Bora curtir agora. É Ed Mota cantando Fora da Lei. E depois tem o Bloco de Apoios Culturais da nossa São Bento FM. E vem aí o horário político eleitoral. Eu volto na segunda parte para vocês, tá? Eu volto já depois do horário político na segunda parte do Rotação 106. Bora! Fui!
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20: 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Hora certa.
40: 12:25.
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Léo, votação pra você, voltando aqui na nossa segunda parte, aqui no Rotação 106, bora curtir agora Fábio Júnior cantando Só Você. Eu volto já, bora!

0: 12:30.
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0: É o Rotação 106 para você aqui na nossa 106,3 São Bento FM. 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Bora curtir Beto Guedes cantando Lágrima de Amor. Essa aqui foi BG do Rotação 106 por muito tempo. Bora curtir essa daqui, eu volto já já. 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
8: Hora certa.
9: 12:42.
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11: É o Rotação 106. Cadê que não baixou o BG? Peraí. Agora sim, vamos lá. Rotação 106 voltando pra você. A gente vai curtir aqui Marina Lima cantando Eu Te Amo Você. Essa também foi BG aqui do Rotação 106. Bora!

0: 12:46.
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0: É o Rotação 106, olha a hora.
1: Hora certa.
2: 12:47.
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Bora de música, bora curtir Paralama de Sucesso cantando Meu Erro. Eu volto já.

0: É, pessoal, finalzinho do programa Rotação 106 de hoje é pra você aqui na nossa 106,3.
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0: 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É isso aí, galera, saindo fora, deixando a última de hoje pra vocês curtir aqui no Rotação 106 do Lu Santos, cantando Brumário, pra fechar o Rotação 106 de hoje. Vem aí a grade de apoios culturais e depois tem o Central de Notícias. Bora, fui, até amanhã, tchau.
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0: 11 horas, em ponto.
1: Olá, eu sou Tereza Cristina e eu te conto agora alguns dos assuntos que vão ser destaques na edição do Jornal Central desta terça, 22 de setembro. Polícia Federal descobre fraude de mais de 6 milhões de reais em benefícios previdenciários no Maranhão. 1.000 celulares recuperados pela polícia serão devolvidos aos donos. Justiça Eleitoral vai enviar alertas pelo e-título para orientar eleitores. Esses e outros assuntos em instantes, aqui na sua emissora.
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1: Homem morre atropelado por trio elétrico durante evento político na cidade de Riachão. Polícia Federal descobre fraude de mais de 6 milhões de reais em benefícios previdenciários no estado. Padrasto é morto no cemitério enquanto preparava o enterro do enteado. Tentativa de assalto termina em confronto e morte em Pinheiro. 1.000 celulares recuperados pela polícia serão devolvidos aos donos no Maranhão. Justiça Eleitoral vai enviar alertas pelo e-título para orientar eleitores. Senacom investiga 70 postos por suspeita de aumento abusivo nos combustíveis. E no esporte, Motoclube abre inscrições para a eleição da nova diretoria. Está no ar a edição do Jornal Central desta terça, 22 de setembro de 2026.
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1: E uma informação que acaba de chegar. Um homem ainda não identificado morreu após ser atropelado por um trio elétrico na manhã desta terça-feira durante um evento político na cidade de Riachão, no Maranhão. Segundo relatos iniciais, a vítima seria natural de Imperatriz. De acordo com testemunhas, o veículo teria perdido controle e prensado o homem contra um poste. Ele não resistiu aos ferimentos e morreu ainda no local.
4: Tragédia aqui em Riachão. Mas faleceu lá. O trio, acho que desgovernou ali, a imprensa, o rapaz lá. Nada ainda de certeza, mas o pior aconteceu ali já, né? Com o rapaz ali, ó, falecido. Aqui, ó, o caminhão perdeu o freio, começou o rapaz lá no poste. Não é daqui de Riachão, a pessoa, que é de Imperatriz, né? É a pessoa da Imperatriz, não conhecemos. É triste, viu? É um evento que tinha tudo para ser aí muito.
1: A identidade da vítima ainda não foi oficialmente divulgada e as circunstâncias desse acidente deverão ser apuradas pelas autoridades.
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1: Polícia Federal investiga fraude de mais de 6 milhões de reais em benefícios previdenciários no Maranhão. Repórter Taliana Luiz.
5: A Polícia Federal deflagrou nesta terça-feira a Operação Laudo Cego contra um grupo suspeito de fraudar benefícios do INSS por incapacidade temporária. Ao todo, estão sendo cumpridos 39 mandados de busca e apreensão em cidades do Maranhão e de outros 4 estados. No Maranhão, as ações acontecem em São Luís, Passo do Lumiar, São José de Ribamar, Pinheiro, Santa Helena, Palmeirândia, Presidente Sarney, Presidente Juscelino e Brejo. Segundo a Polícia Federal, as investigações identificaram 172 benefícios que podem ter sido obtidos de forma fraudulenta. O prejuízo estimado aos cofres públicos é de R$6.570.000. O grupo seria formado por servidores, profissionais de saúde, contadores, empresários e intermediários. Entre as fraudes investigadas estão a emissão de laudos médicos falsos, criação de vínculos de trabalho fictício e inserção de informações falsas nos sistemas da Previdência. A Operação Laudo Cego é um desdobramento da Operação Camisaria. Além das buscas, a Justiça determinou o bloqueio de bens e valores e outras medidas contra os investigados para tentar garantir o ressarcimento dos prejuízos aos cofres públicos. Os envolvidos podem responder por crimes como estelionato previdenciário, falsificação de documentos, organização criminosa e lavagem de dinheiro. Central de Notícias Brasil, Taliana Luiz.
1: Um homem identificado como Pedro foi morto a facadas na manhã desta terça-feira dentro de um cemitério no povoado São Simão, na zona rural da cidade de Rosário. Ele estava no local preparando o sepultamento do enteado, identificado como Lucas Emanuel Ferreira. Lucas havia sido assassinado a tiros na manhã dessa segunda-feira na mesma localidade. Ele estava com a esposa numa motocicleta quando dois homens saíram de um matagal e efetuaram os disparos. A polícia encontrou 18 cápsulas de calibre .40 no local. A motocicleta da vítima foi levada pelos criminosos. Inicialmente, a polícia trabalha com a hipótese de latrocínio, mas a quantidade de disparos também levanta a possibilidade de execução. A Polícia Civil investiga os dois crimes e deve apurar se existe alguma relação entre as mortes. A seguir, homem morre em confronto com a polícia após ameaçar moradores no interior do Maranhão.
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0: 13 horas e 7 minutos.
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1: Na cidade de Alto Alegre, do Maranhão, um homem identificado apenas como Ricardo morreu após um confronto com a polícia militar nessa segunda-feira. A equipe foi acionada após denúncias de que o homem estaria ameaçando moradores e ameaçando invadir residências. Segundo a polícia, durante a abordagem, Ricardo teria atirado contra os agentes que reagiram. Ele foi atingido, levado para o hospital regional, mas não resistiu. Um revólver e munições deflagradas foram apreendidos no local e encaminhados às autoridades. Na Baixada Maranhense, uma tentativa de assalto na tarde dessa segunda-feira terminou em confronto e morte de um suspeito. Os detalhes com o repórter Batista Peixoto.
7: Um policial militar que estava de folga interveio em uma tentativa de assalto na tarde de ontem, por volta das 17 horas e 15 minutos, no posto Santa Rita, na estrada de Pacas, bairro distante desta cidade de Pinheiro. Durante a ocorrência, houve troca de tiros e dois envolvidos foram atingidos. Segundo a Polícia Militar, os suspeitos teriam rendido uma frentista do posto utilizando uma arma de fogo. Durante a ação, foram levados R$ 64,00 em dinheiro, além de uma tentativa de subtração do celular da vítima. Ainda conforme o relatório policial, o militar que passava pelo local de folga presenciou o assalto, identificou-se e ordenou que os suspeitos parassem. Porém, eles não pararam e efetuaram disparo contra o policial, que reagiu. Na troca de tiros, um elemento de 18 anos, identificado como João Marcos Damasceno Silva, morreu. O outro envolvido, um adolescente de 15 anos, de iniciais HDAF, foi atingido por disparos no tórax e no braço e recebeu atendimento do SAMU, sendo encaminhado ao Hospital Antenor Abreu. Com os envolvidos, a polícia apreendeu um revólver calibre 38, 6 munições, uma motocicleta e o dinheiro subtraído, R$ 64,00. O adolescente permaneceu sob custódia policial no hospital e após receber alta, deverá ser encaminhado à autoridade competente. O caso foi apresentado na Delegacia Regional de Pinheiro, que ficará responsável pelas medidas cabíveis e pela investigação. De Pinheiro, na Baixada Maranhense, Batista Peixoto.
1: A repórter Taliana Lu está de volta com atualização sobre a morte de duas irmãs durante um evento na zona rural de Lago Verde.
5: Duas irmãs foram mortas a tiros na madrugada de segunda-feira no povoado Santa Maria, zona rural do município de Lago Verde. As vítimas foram identificadas como Aline dos Santos Campelo e Elaine dos Santos Campelo. Segundo a Polícia Civil, o crime aconteceu após uma confusão durante um evento na comunidade. Uma das irmãs teria discutido com algumas mulheres. Durante o desentendimento, um homem atirou contra Aline. Elaine também foi atingida pelos disparos. Uma das vítimas morreu ainda no local. A outra foi socorrida e levada para o Hospital Regional de Bacabal, mas não resistiu aos ferimentos e morreu horas depois. Segundo testemunhas, as duas irmãs moravam em Conceição do Lagoaçu, município vizinho de Lago Verde, e estavam no povoado para participar do evento. A Delegacia de Polícia Civil de Lago Verde investiga o caso e realiza buscas para identificar e localizar o homem apontado como autor dos disparos. A polícia também apura as circunstâncias do crime e se a discussão ocorrida antes dos tiros tem relação direta com as mortes. Central de Notícias Brasil, Taliana Luiz.
1: A Secretaria de Segurança Pública do Maranhão começa nesta terça a devolução de 1.000 celulares recuperados pelo programa Meu Celular de Volta. A entrega segue até quinta-feira e é exclusiva para pessoas previamente convocadas pela Polícia Civil. Para retirar o aparelho, é necessário apresentar documento de identificação, o boletim de ocorrência ou número do registro, além da caixa original ou nota fiscal do celular. Desde 2024, o programa já recuperou 7.660 celulares no Maranhão. A seguir, Flávio Bolsonaro cumpre a agenda de campanha em São Luís.
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0: 13 horas e 12 minutos.
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1: Buscas por helicóptero com o cantor Rick continuam nesta terça. Priscila Mazenotti.
8: Continuam nesta terça-feira as buscas pelo helicóptero em que estava o cantor Rick, da dupla Rick Renner. O alerta na região era vermelho na hora do acidente. O mau tempo é justamente o que dificulta o trabalho das equipes, que permanecem mesmo com possibilidade de temporais e até queda de granizo para esta terça-feira. As buscas estão concentradas a uma região de 30 quilômetros entre o local em que foi avistada a queda e o ponto onde foi registrado o último sinal de celular de um dos tripulantes. Como é uma zona rural, o trabalho é feito com apoio de viaturas com tração 4x4 e drones. A família do cantor e a equipe permanecem aguardando informações oficiais e pedem que ninguém compartilhe boatos ou informações não confirmadas ainda. O helicóptero decolou de Porto Belo, no litoral norte, e ia para a região de São Joaquim, em Santa Catarina. Além de Rick, estavam no helicóptero o empresário Bruno Avelar, o videomaker Paulo Soares e o piloto da aeronave, que não teve o nome divulgado. Nas redes sociais, a equipe do empresário pede ajuda a moradores da região para que eles informem se ouviram algum estrondo, ouviram fumaça e clarão, ou até se conseguiram avistar o helicóptero voando baixo. Da Rádio Nacional em Brasília, Priscila Mazenotti.
3: Política.
1: Lula abre a Assembleia Geral da ONU em Nova York nesta terça. Gabriel Correia.
9: Lula também deve reforçar a visão do Brasil sobre a reforma das Nações Unidas, inclusive a expansão do Conselho de Segurança. Este ano, o debate de líderes tem como tema restaurar a confiança, gerir a transformação. A semana de alto nível recebe representantes dos 193 Estados-membros da ONU. Pouco antes do discurso de abertura, por volta das 9h40 da manhã, Lula tem um encontro bilateral com o secretário-geral das Nações Unidas, Antônio Guterres. Esta será a última vez que Guterres participa de uma semana de alto nível, já que seu segundo mandato termina este ano. O Itamaraty não confirmou um possível encontro entre Lula e o presidente dos Estados Unidos. Trump é o segundo a discursar e eles poderiam se cruzar nos bastidores do plenário. No ano passado, os dois tiveram um breve contato quando Trump disse que havia acontecido uma química excelente entre eles. De lá para cá, isso mudou um pouco. A Agência Brasileira de Inteligência apontou o risco de interferência dos Estados Unidos nas eleições brasileiras. A aplicação da lei Magnitsky contra o ministro do STF, Alexandre de Moraes, continuou vigente, além do cancelamento de vistos de outros ministros. O Departamento de Estado dos Estados Unidos também classificou facções criminosas brasileiras como terroristas, o que pode ser usado como pretexto para sanções econômicas ou intervenções militares. E os Estados Unidos revogaram o visto da embaixadora do Brasil em Washington, alegando demora no aval ao novo embaixador norte-americano. Além disso, os Estados Unidos anunciaram no mês de julho tarifas de 25% sobre produtos brasileiros, alegando práticas comerciais desleais. Além de tarifas de 12,5% sobre dezenas de nações, incluindo o Brasil, associadas a alegações de falta de fiscalização sobre trabalho forçado. Nesta segunda-feira, em entrevista a uma emissora norte-americana, Lula disse que o governo brasileiro não pretende aplicar a lei de reciprocidade contra os Estados Unidos em relação às tarifas impostas por Washington enquanto as negociações prosseguirem. Além de duas conversas presenciais, os dois presidentes já conversaram por telefone ao menos 4 vezes. A última vez, em agosto, Lula afirmou que as negociações eram a melhor maneira de resolver a disputa. Lembrando que em junho, na França, os dois também se cruzaram nos bastidores da cúpula do G7 e apenas se cumprimentaram. Não há confirmação ainda se Lula falará com a imprensa após abrir a Assembleia da ONU. Perto das 3 horas da tarde, o avião presidencial decola de Nova York em direção ao Brasil. A expectativa é que o presidente Lula chegue a Brasília um pouco antes da meia-noite. O ministro de Relações Exteriores, Mauro Vieira, e parte da delegação brasileira continuam em Nova York representando o Brasil no debate geral que vai até o dia 28. Da Rádio Nacional em São Luís, Gabriel Correa.
1: O candidato à presidência da República, Flávio Bolsonaro, cumpriu agenda de campanha em São Luís nesta terça, onde participa de uma motocarreata e de um ato político na capital maranhense. A agenda é articulada por lideranças e candidatos do Partido Liberal no Maranhão e faz parte do giro de campanha de Flávio Bolsonaro pelo Nordeste. A programação também inclui mobilização em apoio à candidatura de Flávia Berthier à Câmara dos Deputados. E a Justiça Eleitoral começou a enviar alertas pelo aplicativo E-Título para orientar eleitores. Repórter Antônio Neves.
10: Os alertas trazem orientações sobre serviços eleitorais, consulta ao local de votação e atualização do aplicativo. Segundo o TSE, as mensagens continuarão durante o período eleitoral, inclusive entre o primeiro e o eventual segundo turno. O tribunal recomenda que os eleitores atualizem o e-título e confiram com antecedência a zona e a seção onde vão votar. A consulta ao local de votação também está disponível no portal do TSE. O aplicativo é gratuito e reúne diversos serviços da Justiça Eleitoral. Antônio Neves, da Rádio Unitins FM de Palmas, Tocantins, para a Rádio Nacional de Brasília.
1: A seguir, postos são investigados por aumento abusivo no preço dos combustíveis.
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0: 13 horas e 24 minutos.
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1: O Maranhão permanece sob dois alertas de baixa umidade do ar nesta terça. Ao todo, 145 municípios estão na área dos avisos. O laranja de perigo atinge 33 cidades e é válido até as 21 horas. Já o alerta amarelo de perigo potencial abrange 112 municípios e segue até a meia-noite. Entre as cidades sob o alerta laranja estão Alto Parnaíba, Balsas, Caxias, Carolina, Colinas e Timóteo. Já o alerta amarelo atinge municípios como Açailândia, Bacabal, Barra do Corda, Imperatriz, Grajaú e Santa Luzia. Em São Luís, o dia tem sol entre muitas nuvens, períodos de céu nublado e máxima prevista de 31 graus. Em Imperatriz, a máxima pode chegar a 36. Caxias e Carolina podem registrar 38 graus com sensação térmica de até 40 graus. Senacom investiga 70 postos por aumento abusivo nos combustíveis. Repórter Priscila Terezo.
4: A Senacom, Secretaria Nacional do Consumidor, vai investigar 70 postos de combustíveis por suspeita de aumento abusivo de preços. As multas podem chegar a 14 milhões de reais, conforme o Código de Defesa do Consumidor. As fiscalizações encaminhadas pela ANP, Agência Nacional do Petróleo, apontaram aumento na margem de lucro superior a 70% em postos no Rio de Janeiro, Espírito Santo, São Paulo e Paraná. Os estabelecimentos terão 15 dias para apresentar defesa. Além disso, na última sexta-feira, a ANP informou a Senacom ter recebido mais de 300 denúncias relacionadas a possíveis reajustes abusivos. As informações foram compartilhadas com a Secretaria para fiscalização e análise do comportamento dos preços no mercado. Uma reunião emergencial com os órgãos de defesa do consumidor ocorre nesta terça-feira para realizar ações coordenadas de fiscalização em todo o país. A Senacom é um órgão do Ministério da Justiça e Segurança Pública e sua atuação não substitui a da ANP e a dos PROCONs. O objetivo é ampliar e integrar o esforço de fiscalização e de proteção do consumidor em toda a cadeia de combustíveis no país. Para isso, é importante que consumidores denunciem irregularidades como aumentos injustificados ou outras práticas lesivas. As comunicações podem ser feitas nos PROCONs estaduais e municipais e também diretamente à ANP no telefone gratuito 0800 970 0267 ou no formulário de denúncias no site da agência reguladora. Da Rádio Nacional no Rio de Janeiro, Priscila Terezo.
1: Esporte. Motoclube abre inscrições para a escolha da nova diretoria. Jalbe Pereira.
5: O Papão do Norte convocou o processo eleitoral para a eleição e posse dos membros do Conselho Deliberativo, do Conselho Diretor e Conselho Fiscal. O pleito está confirmado para o dia 20 de outubro deste ano, na sede da Federação das Indústrias do Maranhão, FIEMA, na Avenida Jerônimo de Albuquerque, em São Luís. Poderão participar do pleito todos os conselheiros do clube que estiverem habilitados na relação oficial dos conselheiros. As inscrições das chapas candidatas deverão ser realizadas até o dia 16 de outubro deste ano. O atendimento para o registro ocorre nos horários das 9 às 11 horas e das 14 às 16h30. Segundo o edital, o registro das chapas devem ser feitos na sede do Conselho Deliberativo do Clube, localizado na Avenida Daniel de Latouche, número 1440, sala 312, no bairro Coama, na capital maranhense. O edital de convocação é assinado por Luiz Carlos Matos Almeida, presidente do Conselho Deliberativo, que acumula a função de presidente do Conselho Diretor desde o começo da atual temporada, após a saída de Arthur Cabral, eleito na última eleição. O próprio Luiz Carlos deve encabeçar a chapa para o cargo de presidente do Conselho Diretor, de forma direta. A chapa vencedora vai comandar o rubro-negro maranhense nos anos de 2027 e 2028. Central de Notícias Brasil, com informações do esporte, Jalber Pereira.
1: O Jornal Central é uma produção do Departamento de Jornalismo da Central de Notícias Brasil. A técnica é de Jami Chaves e a apresentação de Tereza Cristina. Estarei de volta amanhã, neste mesmo horário, aqui na sua emissora. Obrigada pela companhia e até lá.
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0: 13 horas e 30 minutos.
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1: 13 horas e 44 minutos.
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0: 13:51.
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0: 11:01.
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0: 11:08.
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0: 14h20.
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0: 11:27.
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0: 14:33.
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0: 13:45.
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0: 14:51.
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Brasil, o Brasil dá adeus a um artista que marcou gerações. Rick, ele foi o autor de sucessos que emocionam até hoje.

0: Vamos falar aqui, né, gente, sobre a morte do cantor Rick. Gente, ó, eu tenho muitas notícias pra falar aqui sobre a queda do helicóptero, gente, que tava o cantor Rick da dupla com Renner, Rick e Renner. Gente, hoje eu tenho muitas notícias, então eu creio que eu vou passar aqui, toda hora eu venho com notícias, ouviu, gente? Venho com notícias aí, gente, sobre o nosso sertanejos. Bombeiros encontram helicóptero com o cantor Rick e confirmam que todos morreram. O falecimento foi confirmado, gente, foi confirmado após o corpo de bombeiros informar pouco depois de meio-dia.
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0: E ele encontrou o helicóptero, gente, onde estava o artista e outras quatro pessoas. A aeronave havia desaparecido, gente, cerca de 24 horas antes na Serra de Santa Catarina. Na última segunda-feira, ontem, dia 21, o Corpo de Bombeiros, Militares e também Santa Catarina, galera, confirmou que não há sobreviventes.
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0: 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O cantor Rick da dupla com Renner morreu na queda de um helicóptero em Santa Catarina. A informação isso foi confirmada pelo Corpo de Bombeiros nesta última terça-feira. 5 corpos foram localizados e não há sobreviventes. Além de Rick, estavam no helicóptero o empresário Bruno Avelar, que é empresário e também influenciador, o videomaker Paulo Soares, o piloto e o copiloto da aeronave identificados pela empresa somente, gente, como Antônio e Leopoldo, respectivamente. Esse nascido em Monte do Carmo, região central de Tocantins, na época, gente, território goiano, o cantor e compositor Rick, ele tinha 59 anos e ele faria 60 anos em dezembro. A aeronave desapareceu na última segunda-feira ontem. Eles haviam, gente, decolado de Porto Belo, no litoral norte, com destino a São Joaquim, na Serra, e não chegaram ao local. Pois é, gente, e não chegaram ao local. Esse casado com Geralda Carvalho e pai de Mônica e Vitor Henrique, gente, Rick sempre buscou manter suas raízes vivas, mesmo após se consolidar como uma das referências do cancioneiro sertanejo nacional. A infância de Geraldo esteve distante de qualquer glamour, criado em meio à natureza até os 10 anos de idade. O cantor, ele guarda lembranças vividas de um tempo em que as panteiras, né, as parteiras faziam os partos e a cultura regional ditava o ritmo dos dias. Ouviu, galera? Olha só, neste ambiente rústico, né, o folclore tocantinense e o rádio da mãe foram os primeiros professores, né, musical dele enquanto garoto, enquanto ele era criança.

pessoas foram localizadas em meio aos destroços do helicóptero. O cantor, o piloto, o copiloto, o videomaker e o empresário. O cantor Rick, da dupla sertaneja Rick Renner, morreu após um acidente aéreo na região serrana em Santa Catarina. A informação foi confirmada pela equipe de corpo de bombeiros no início desta última tarde de terça-feira, que agora estudam como será feita, né, a retirada dos corpos. Segundo as equipes de resgate, 5 pessoas foram localizadas em meio aos destroços do helicóptero. Além do cantor, estavam na aeronave o piloto, copiloto, videomaker e o empresário Bruno Avelar. O helicóptero, ele estava desaparecido desde a tarde da última segunda-feira. A localização foi feita através das aeronaves que sobrevoaram, gente, a região, galera, de Santa Bárbara, Santa Catarina, ponto onde foi emitido um sinal de GPS na madrugada desta última terça-feira.

gente, só lembrando aqui, né, galera, mais uma vez, que a aeronave, né, estava desaparecido, gente, a aeronave estava desaparecido desde a tarde da última segunda-feira, ontem, eles haviam decolado de Porto Belo, no litoral norte, com destino a São Joaquim, na Serra, e não chegaram ao local previsto. A região... Essa internet aqui não quer colaborar comigo, gente. A região tinha previsão de fortes tempestades, segundo o Instituto Nacional de Meteorologia. A aeronave era um PP MGR Bell 430. Gente, empreendimento do urbanismo e tinha sido emprestada ao cantor e ao empresário. Galera, muito antes de multidões cantarem versos, né, galera? Esse cantarem

muito antes, né, de multidões cantarem versos de clássicos como Ela é Demais, Moleca e Filha, um homem que o Brasil se acostumou a chamar de Rick era conhecido como Geraldo Antônio de Carvalho, nascido em 5 de dezembro de 1966, em Monte do Carmo, região central do Tocantins. Na época, território goiano, né, o cantor e compositor carregava em suas essências e também simplicidades da vida no campo e as tradições populares. Casado com Geralda Carvalho e pai de Mônica e Vítor Henrique, galera, Rick sempre buscou manter suas raízes vivas, mesmo após se consolidar como uma das referências do cancioneiro sertanejo nacional. Aqui nas imagens, galera, nas imagens dá de ver, né, gente, os destroços do helicóptero. Gente, arredores de mato, muito mato arredor, viu, gente? Nesse momento, né, estão tentando retirar os corpos das vítimas.

Quem era? Bruno Avelar, gente, empresário e também influencer, que morreu em acidente de helicóptero hoje. Natural, ele é natural de Belo Horizonte. Ele atuava como palestrante, escritor e especialista em network, destroços, galera, destroços da aeronave, e 5 corpos foram encontrados nesta última tarde de terça-feira após um dia de buscas. O empresário, palestrante, influencer, mineiro, Bruno Avelar, de 41 anos, galera, está entre as vítimas do acidente com o helicóptero que desapareceu após decolar de Porto Belo. Destroços da aeronave e 5 corpos foram encontrados nesta última terça-feira após um dia de buscas na Serra de Santa Catarina. O cantor Rick, da dupla com Renner, e o videomaker Paulo Soares também estavam a bordo, além do piloto e o copiloto, identificados pela empresa somente como Antônio e Leopoldo. Respectivamente, ninguém sobreviveu. A aeronave decolou de Porto Belo ao litoral norte durante a manhã da última segunda-feira, com destino a São Joaquim, e não chegou ao local previsto. A região tinha previsão de fortes tempestades, segundo o Instituto Nacional de Meteorologia.

Daqui a pouco, gente, daqui a pouco, galera, tem mais notícias aí envolvendo o acidente do helicóptero, galera, com as mortes envolvendo o nosso sertanejo Rick.

agora, qual deles? Qual partida te deixou mais tristes? As vítimas que morreram com um acidente de helicóptero. Marília Mendonça, em 2021. Gabriel Diniz, em 2019. Cristiano Araújo, em 2015. E o Rick Solo, 2026.

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até às 17, aqui na melhor sintonia. Boa tarde para você que está de rádio ligado, boa tarde para você que está me acompanhando sempre comigo. Gente, todos os dias, das 15 às 17, aqui na melhor... Na

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E olha só, gente, neste sábado aí, galera, a reinauguração, galera, do Bar da Ju. Gente, neste sábado, galera, agora com nova direção do nosso amigo Gordinho, galera, que tá, gente, tá babado, galera, a reinauguração, galera, vai ser sábado, uma mega inauguração, mega reinauguração, na verdade, gente.

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Boa tarde para você que está em casa, boa tarde para você que está em qualquer ponto da cidade, curtindo ligadinho aqui na Melhor. Uma boa tarde, boa tarde.

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0: Alan Jackson.
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0: 16:26. Boa tarde.
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Gente, o cantor Eduardo Costa, ele se mostra profundamente triste e emocionado ao saber da morte do Rick, da dupla com Renner. O cantor Eduardo Costa, ele expressou profunda tristeza e emoção ao receber a notícia do falecimento de Rick, da famosa dupla Rick Renner. Em sua manifestação, o artista demonstrou toda a sua dor e pesar pela perda. Gente, perda. O artista demonstrou, né, toda a sua dor e pesar pela perda, destacando o sentimento de luto e a comoção diante da partida prematura do amigo e colega de profissão. O falecimento de Rick comoveu todo o meio artístico e milhares de fãs em todo o Brasil.

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Mandando uma boa tarde aí, né, para os rapazes que trabalham lá, né? Uma boa tarde, meninos. Boa tarde para vocês, viu, meninos? Os rapazes que estão lá trabalhando. Que eu esqueço o nome dos meninos Nunes. Uma boa tarde para vocês, viu, meninos? As mais pedidas aqui no Bagaceira, ó. Época que as pessoas não tinham o menor pudor, né? Em demonstrar o que sentia pelo outro. Anos 90, época que o amor realmente existia.

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2: Hora certa.
3: 17 horas e 4 minutos.
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3: Hora certa.
4: 17 horas e 7 minutos. 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

0: Alô, amigos, boa tarde, galera, boa tarde. Estamos chegando aqui com mais uma edição do nosso Feedback, o nosso programa de todas as tardes para você aqui na 106.3 São Bento FM, a rádio que a cidade ouve. A rádio sucesso, a rádio do seu coração. A partir de agora, a gente vai ficar juntinho com você até as 10 para as 7 da noite, levando muita música, muito sucesso para você curtir. O telefone está liberado, pode participar com a gente.
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0: É o telefone do sucesso para você participar com a gente, para você interagir com a nossa programação. Então, participe com a gente. Mande sua mensagem, mande o seu recadinho para o nosso WhatsApp, que é o 987-89-6117. 987-89-6117 é o nosso WhatsApp. WhatsApp aqui do nosso programa, para você participar com a gente.
3: Talvez seja por isso.
0: A equipe do programa, eu mais eu comigo e eu também. Simão Ribeiro fica com você até as 10 para as 7 na nossa Rádio Sucesso. A rádio que a cidade ouve.
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0: É, e hoje a gente vai começar o nosso programa, né? Nosso programa aí com muita tristeza também, né? Porque mais um da música sertaneja se foi, né? Trágico acidente aéreo ontem, né, rapaz? Se for a vida do cantor Rick, da dupla Rick e Renner, né? Quem não conhece essa dupla? Uma dupla muito bacana, né? Músicas boas. E hoje a gente vai trazer algumas músicas aqui na nossa programação, logo de começo, aí da dupla Rick e Renner, né? Então a gente vai curtir. A primeira de hoje é essa aqui, ó.

0: fazer. E a gente vai prosseguir com as músicas aqui do Rick Renner, depois aqui dos apoios culturais. A gente prossegue, tá? Com essa homenagem aí a esse grande cantor, né? Essa grande dupla do Rick e Renner, tá bom? Logo depois dos apoios culturais, a gente prossegue com a programação aqui e as músicas e a homenagem ao nosso inesquecível Rick.
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0: 17:19.
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0: E aí, meu povo?
1: E a gente prossegue, né? A gente vai curtir mais uma aqui com a dupla Rick e Renner, né? Mais uma, e depois a gente fecha com aquela que deixou saudade ainda, né?

0: Aí, sucesso, né, da dupla Rick e Renner. E hoje só vai ficar o Renner. Vamos ver como é que o Renner vai se comportar, né? A falta aí do seu companheiro. E a gente vai fechar a nossa sequência do Rick e Renner com essa aqui, ó.
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0: É, com o Rick Renner. Dólar não quer saber de dólar não aqui, rapaz. Que vai cantar é o Rick Renner, né? A última pra fechar aqui a nossa programação, nossa participação. Ao lado de Deus.

0: Aí, mais uma para fechar a nossa sequência aí, aqui com o Rick e Renner, né? O saudoso Rick agora, né? Deixamos aí, deixando saudade, deixando a sua marca, né? Deixou aí grandes sucessos aí com a dupla Rick e Renner. E a gente já tocou essa aí que foi sucesso também, Ao Lado de Deus. E a gente prossegue com a nossa programação.
1: Hora certa!
2: 17:33.
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1: Hora certa.
2: 17:42.
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5: Beleza, a gente volta com você com a nossa programação, o nosso feedback, a programação de todas as tardes aqui para você. 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

0: Quem tá ligadinho com a gente é ele, seu Gilmar. Boa tarde, seu Gilmar. O seu Gilmar tá ligadinho com a gente, já ele vai falar com a gente, né? Seu Gilmar tá ligado com a gente e vai já falar com a gente, né? Grande Gilmar ali do aeroporto. Boa tarde, seu Gilmar.
1: Aí, Simão Ribeiro, já estamos ligados aí no programazão de você aí, viu? Pode mandar só as boas aí que a gente tá curtindo aí, oferecendo para todos aí, viu? Pra Dona Sera, Dona Sertuliana, a todos os ouvintes que estão nos ouvindo aí, né? E para você também e para todos aí, né, senhor? E aí, muito dos nossos... É nosso cantor, né? Que também partiu aí num trágico acidente, né? Entendeu? É assim, uma vida é complicada.
0: É, seu Gilmar, tá ligado com a gente? Já mandou um recadinho, né? Já mandou um recadinho. E vamos curtir a música. Mandando todas as músicas aí pra galera. Tá aqui, ó.
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Beleza, né? A gente volta aqui com o nosso programa, o nosso feedback. Lembrando que já já tem a oração das seis, você não pode perder. Fique ligado, viu? Para ouvir a palavra do Senhor a partir das 18 horas com o padre Reginaldo Manzotti. É, padre que vai presidir aí a oração das seis para você. E a gente abraça a galera que está ligado com a gente antes da oração das seis. O seu Gilmar no aeroporto, a dona Célia, a dona Tertuliana, todos no aeroporto. A dona Janice no São Lourenço e o seu Domingo Solveteiro também ligado com a gente. Boa tarde. Já cheirinho da noite, né? É isso aí. Os amigos ali da Isaquilândia, o seu Fernando e a dona Francinete, boa tarde. Vadinho no Mutirão, dona Benedita e Vicente do Ar Condicionado, ligado com a gente, curtindo a programação. Um excelente final de tarde e muito obrigado pelo carinho, pela audiência. A gente vai lá na Matriz, onde está a dona a Benedita, lá na Matriz curtindo a gente, Benedita, o Guiomar, Raquel, Rosalino, Mundiquinho e Baixinho de Viegas, ligado com a gente, curtindo a programação. Um bom final de tarde e já um comecinho da noite para todos. Cachorrão, Jubileu, aí no Porto Grande, boa!

tarde. A galera sempre ligado com a gente. Você ali na cidade de Bacurituba, ligado com a nossa programação. Boa tarde e muito obrigado. Continue com a gente. Continue na sintonia do sucesso. A rádio que a cidade ouve, São Bento FM, é só sucesso. E já já a gente vai trazer a música, né? A gente vai trazer a música, seguido aí da oração das seis. Na sequência, depois da oração das seis, vem os apoios culturais e a gente volta a seguir com muita música ainda na nossa programação. Vamos tocar o sucesso pra você. Calcinha Preta é pra você curtir. Já já tem oração das seis.

0: horas em ponto.
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Boa tarde, queridos filhos e filhas. Que a paz do Senhor esteja com você. Que bom que você está aí, já se habituou a esse momento de oração. O dia termina e sempre temos algo a pedir nesta semana. Pedir que o Senhor realmente cure as nossas chagas e, de modo particular, a chaga causada pelo alcoolismo. Mande as suas intenções. Rezaremos através do site www.padrereginaldomanzotti.com.br. Em nome do Pai, do Filho e do Espírito Santo. Amém. Amado Senhor, Deus da vida, que libertaste todo homem. Senhor, nós queremos pedir nesta tarde pela cruz redentora, sinal de nossa salvação, que sejamos de fato curados por tuas santas chagas. Senhor, há tantas feridas abertas, há tanto sofrimento que carregamos sem necessidade em nosso coração. Pedimos, Senhor, a graça de superar tamanhos sofrimentos. Por tuas chagas fomos curados. Curai, Senhor, a dor daqueles que estão desempregados, abrindo-lhes a oportunidade de trabalho. Por tuas chagas fomos curados. Curai, Senhor, a dor daqueles que sofrem com pessoas alcoolistas dentro de casa. Libertai-os deste mal. Por tuas chagas fomos curados. E pedimos, Senhor, a cura daqueles que sofrem por depressão. Senhor, a tarde chega e nos recomendamos e pedimos por intercessão de Nossa Senhora. Mãe, peça teu filho por nós. Nossa Senhora, fazei-nos viver a graça da redenção. Nossa Senhora, esteja no nosso Calvário e ajude-nos, Mãe, a vencer a cada dia os obstáculos do dia. Quando o dia terminar, que saibamos agradecer pelas conquistas e vitórias. E Nossa Senhora, que quando o dia terminar, saibamos aprender com nossos erros. E sempre, ó Mãe, sendo fiel a teu amado filho, onde nas chagas fomos curados. Ave Maria, cheia de graça, o Senhor é convosco. Bendita sois vós entre as mulheres, e bendito é o fruto do vosso ventre, Jesus. Santa Maria, Mãe de Deus, rogai por nós, pecadores, agora e na hora de nossa morte. Amém. Nossa Senhora, há muitas famílias que sofrem com o problema de alcoolismo. Pedimos, ó Mãe, de modo particular, por estas pessoas e familiares, liberte-as deste mal e dai aos familiares a graça de serem curados dos traumas e de uma história de dor. Ó Deus, por intercessão de Nossa Senhora, abençoai a água que será tomada, partilhada, abençoai as fotos de família e a história familiar. Em nome do Pai, do Filho e do Espírito Santo. Amém. Ó Deus, por intercessão de Nossa Senhora, libertai todas as famílias do alcoolismo. Boa noite a todos.

oração de agradecimento a Jesus das Santas Chagas, neste final do dia. Jesus das Santas Chagas, ao terminar este dia, eu me coloco diante de tua presença amorosa. Tu sabes o que vivi, o que senti, o que deu certo e aquilo que foi difícil. Faça uma reflexão. Pense agora no seu dia, no melhor momento, no pior momento. Continuemos a rezar. Por tudo, Senhor, eu te agradeço. Não apenas pelo que foi bom, mas também pelo que me desafiou. Obrigado pelos gestos de carinho, pelas pequenas vitórias. E obrigado também pelos momentos de cansaço, de dúvida ou de dor. Porque principalmente neles, tu me sustentaste, ainda que eu não percebesse claramente. Jesus, pelas tuas santas chagas, rendo graças pela tua fidelidade que não falha. Se hoje me faltou ânimo, serenidade ou paciência, acolhe meu pedido de perdão. Se hoje tive medos ou tropeços, cobre-me com as tuas santas chagas. Tudo o que vivi, as alegrias e as cruzes, as palavras ditas e silenciadas, eu coloco em tuas chagas benditas e te agradeço especialmente por esta intenção que agora apresento. Coloque aqui o seu agradecimento. Senhor, entrego-te meu descanso, dá-me uma noite de paz, renova minhas forças e prepara meu coração para recomeçar amanhã confiando no teu amor. Jesus das Santas Chagas, eu confio em vós. Amém. 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

0: 18:16.
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7: Hora certa.
0: 18:21.
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Beleza, de volta aqui com você com a nossa programação, o nosso feedback. Até daqui a pouquinho, tá? Até daqui a pouquinho com muita música, muito sucesso. Você ligadinho com a gente, curtindo só as boas, curtindo só as melhores músicas. 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Abraçar o nosso amigo Natinho aí na Cristóvão Martins. O Natinho e família, o Joedi, a dona Marinilde, o Ribinho e família, Domingos, o Pedro, o Júlio Breck e o Flávio Carão, e na Cristóvão Martins. Boa noite! Abraçar também a Socorro aí na Travessa Santa Quitéria. Boa noite, Socorro. Boa noite, Matheus. A galera ligadinha com a gente aí na Santa Quitéria. Boa noite! Você aí no bairro Outra Banda que tá ligado com a gente, o Carlos Alberto, o Zé Piloto, Ivaldo, meu amigo, meu irmão Ivaldo, boa noite. O Zé Domingos, Pedro Coruja e Luizinho, essa galera sempre antenado com a gente, sempre curtindo aí o melhor do sucesso. Dona Ivone, Dona Fátima, Dona Vera, Dona Maria José e Dona Branca, e também ela, Dona Jacineiva, tá ligada com a gente, boa noite, obrigado pelo carinho. Denise e Sueli, a sereia do bairro, né? Sereia, Sueli, boa noite, boa noite. Essas duas aí faz parte da guarda, né, gente? A Denise e a Sueli faz parte da guarda. Ainda continua os nossos amigos da guarda, o nosso amigo Arlindo, o Fabinho, também do bairro Outra Banda. O Jailson, tá ligado com a gente? Boa noite. Pedro na Panificadora Pestanha, no bairro do Aeroporto, boa noite. É o Pedro e a Dona Socorro. Aquele abraço. Ali no São Cristóvão, ele, Mr. Dino, ligado com a gente. Boa noite. Conterrâneo também curtindo a programação. Boa noite. Obrigado. Vamos de sucesso, vamos de música. Sucesso não para.

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0: 18:44.
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3: Beleza, a gente já vai encerrar aqui o programa e vai deixar uma sequencinha de música para você. Seguido aí, depois vem os apoios culturais e a voz do Brasil a seguir para você. Boa noite, fiquem com Deus. Eu volto amanhã, se Deus quiser. Tchau, tchau.
0: 18:45.
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0: 18h48.
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0: música da Navinha. Agora deu fã na veia. Não sei, gente, mano. Só nos falamos na rua. Chupou, Luiz, ó.
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4: Boa noite.
2: Boa noite para você que nos acompanha em todo o país.
4: Terça-feira, 22 de setembro de 2026.
2: Vamos aos destaques do dia.
4: Contagem regressiva para o Enem.
2: Dia 8 de novembro ocorre a primeira prova para mais de 5 milhões de inscritos.
4: E hoje vamos falar sobre como se preparar melhor para o exame.
2: Além de cartilha que traz dicas de como se sair bem na redação. Pablo Mundim.
5: O material reúne orientações sobre as 5 competências avaliadas e exemplos de redações do Enem 2025, acompanhados de comentários que ajudam a entender os critérios de correção.
4: Frente fria que está no sul do país avança para estados do Sudeste e Centro-Oeste.
2: Defesa Civil reforça orientações sobre os cuidados para quem vive em área de risco. Luana Karen.
6: Na tentativa de prevenir riscos à população, a Defesa Civil emite avisos, tendo como base boletins meteorológicos.
4: Qualidade de vida e acolhimento.
2: Agentes da segurança pública contam com serviço de atendimento psicológico online, gratuito e sigiloso. Gabriela Noronha.
7: Que a iniciativa oferece avaliação e aconselhamento psicológico, psicoterapia e acompanhamento psiquiátrico.
4: Hoje na apresentação da Voz do Brasil, é Mariana Jungmann e Luciano Seixas.
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4: A Receita Federal vai liberar, a partir de amanhã, a consulta ao lote residual de restituição do Imposto de Renda.
2: Mais de 400 mil restituições vão ser pagas no dia 30 de setembro.
4: O lote residual contempla declarações transmitidas fora do prazo ou com pendências solucionadas pelos contribuintes.
8: Serão repassadas 412 mil restituições, com valor total que supera R$ 1.265.000. O lote contempla as restituições de declarações feitas neste ano, transmitidas fora do prazo e com pendências que foram resolvidas pelos contribuintes. Também está neste lote as restituições residuais de exercícios anteriores. Os valores serão depositados no dia 30 de setembro, com prioridade para idosos, pessoas com deficiência e professores. Para consultar se a restituição está disponível, acesse gov.br/Receita Federal na aba Meu Imposto de Renda. Márcia Fernandes, para a Voz do Brasil.
2: De acordo com a Receita Federal, o pagamento da restituição é feito somente em conta bancária do titular da declaração.
4: Em caso de erro nos dados bancários, o órgão oferece serviço de reagendamento disponibilizado pelo Banco do Brasil em até um ano após a primeira tentativa de crédito.
2: E a Receita Federal divulgou um balanço com os dados de solicitações pelo Simples Nacional e pelo regime regular do IBS e da CBS.
4: Segundo o levantamento, até o dia 18 de setembro, o órgão registrou mais de 180 mil pedidos de adesão ao Simples Nacional. Já o regime regular dos novos tributos registrou 165 mil solicitações.
2: No total de pedidos feitos pelo Simples ou para o Simples Nacional, cerca de 61 mil já foram aprovados.
4: A Receita alerta que quase 120 mil solicitações foram negadas, mas ainda estão no prazo legal de 30 dias para regularização das pendências.
2: Mais informações em gov.br/Receita Federal.
4: profissionais de segurança pública de todo o país têm acesso ao atendimento psicológico gratuito e sigiloso pela internet.
2: O Escuta SUSP prevê a ampliação da capacidade de atendimento e reúne ações voltadas à saúde mental desses profissionais.
7: Desde 2024, agentes da segurança pública podem contar com o serviço de atendimento psicológico online, gratuito e sigiloso, o Escuta SUSP. Segundo dados do Ministério da Justiça e Segurança Pública, divulgados nesta terça-feira, mais de 50 mil atendimentos foram realizados em todo o Brasil, consolidando o projeto como uma das principais ferramentas de apoio à saúde mental desses profissionais. O coordenador clínico do Escuta SUSP, Michael Leone, explica que a iniciativa oferece avaliação e aconselhamento psicológico, psicoterapia e acompanhamento psiquiátrico.
9: A pessoa que chega nesse serviço, ela passou por uma triagem, ela foi encaminhada, ela foi instruída sobre como funciona esse serviço, e junto com esse serviço a gente tem dois outros serviços de apoio, que são a psiquiatria e o serviço de gerenciamento de terapia medicamentosa. Então todo esse arcabouço que foi construído, ele funciona de uma maneira muito complementar e ajuda a gente a compreender o paciente como um todo.
7: Foi lançado nesta terça-feira o painel Qualidade de Vida no Trabalho. A primeira publicação de dados sobre o tema reúne, entre outras informações, dados sobre o efetivo, as condições de trabalho das mulheres na segurança pública e os serviços de saúde mental e prevenção ao suicídio. Para o secretário nacional de Segurança Pública, Chico Lucas, falar sobre saúde mental entre esses profissionais é também fortalecer os serviços de proteção ao cidadão.
10: Então, a Escuta SUSP, esse projeto é fundamental porque é a primeira vez que a gente capacita também o Ministério Público para que eles tenham conhecimento de como é a rotina de verdade do policial e que a gente possa juntos combater tanto o autoextermínio, o suicídio, que é tão grave entre as fileiras das polícias, mas também a violência policial.
7: Os profissionais do Sistema Único de Segurança Pública de todo o país podem se cadastrar e iniciar o atendimento especializado diretamente pelo portal oficial do Escuta SUSP no endereço gov.br/escutaSUSP. Para o público geral ou profissionais de outros setores que estejam passando por momentos de sofrimento psíquico, o Centro de Valorização da Vida, o CVV, segue prestando atendimento gratuito e apoio emocional 24 horas por dia através do telefone 188. Reportagem Gabriela Noronha.
11: Dicas do Enem.
12: Olá, meu nome é Ana Clara de Oliveira e a minha dúvida é melhor estudar sozinho ou em grupo?
13: A professora de português, Laíssa Rodrigues, vai responder.
14: As duas possibilidades são interessantes, tanto sozinho quanto em grupo. Sozinho porque às vezes você está em casa, né, tem uma maior concentração, só que essa troca de experiência, de conteúdo, de interpretação também é excelente, né, ali para você fazer com os colegas, até mesmo em intervalo de escola.
15: Meu nome é Rodrigo Nunes e eu queria saber como eu faço para revisar os conteúdos.
13: Quem dá a dica é a professora Laíssa Rodrigues.
14: Cada pessoa, ela vai ter uma forma de revisar, né, e fixar aquele conteúdo diferente. Só que eu acredito que somos muito visuais. Então você pode fazer mapa mental, você pode colocar cartões espalhados pela casa, pelo quarto, que aí ajuda mais a fixar o conteúdo e ficar preparado na hora da prova.
13: É isso aí, se prepare e acompanhe as nossas dicas toda terça-feira aqui na Voz do Brasil e também na radiogov.ebc.com.br. Pois é, e uma das provas que fazem o estudante quebrar a cabeça é a redação.
2: E não é por acaso, ela vale 1.000 pontos e pode fazer muita diferença na nota final, ajudando o candidato a conquistar uma vaga na universidade.
13: E para ajudar quem está se preparando, já está disponível a cartilha do participante, com orientações, critérios de correção e exemplos de textos.
5: O material reúne orientações sobre as 5 competências avaliadas e exemplos de redações do Enem 2025, o Exame Nacional do Ensino Médio, acompanhados de comentários que ajudam a entender os critérios de correção. O texto deve ser dissertativo, argumentativo, ter até 30 linhas e ser elaborado a partir do tema proposto, dos textos motivadores e dos conhecimentos do participante. Cada redação é corrigida por 2 avaliadores, que atribuem contribuem até 200 pontos em cada uma das 5 competências. Para a estudante de Brasília, Beatriz Cossio, de 17 anos, a redação é uma das partes mais difíceis da prova.
16: Você tem que estudar muito, tem que se dedicar muito e principalmente procurar artigos, né, procurar repertórios, colocar suas ideias no papel.
5: Para ela, o caminho é praticar.
16: A questão de prática, de você procurar, ler e você já ter na sua mente de uma forma que você consiga lembrar na hora da prova.
5: Assim como Beatriz, muitos estudantes têm dificuldade para colocar no papel o que pensam na hora do exame. O professor de redação, José Aguilera, orienta sobre como aproveitar os textos de apoio e os critérios de avaliação.
17: Faça a leitura tranquila, cuidadosa, atenta dos textos de apoio. Lembre-se, o critério básico, as 5 competências do Enem, é aquilo que vai te orientar para uma escrita formal, argumentativa, coesão, coerência e, finalmente, a proposta de intervenção baseada nos direitos humanos. Seguindo isso, tua nota vai ser excelente.
5: A cartilha também alerta para situações que podem levar a nota zero, como fuga ao tema, texto com até 7 linhas e desrespeito à estrutura dissertativo-argumentativa. O material ainda tem versões específicas para participantes com dislexia, transtorno do espectro autista e para surdos ou pessoas com deficiência auditiva. E além das orientações para os participantes, o Enem envolve uma grande estrutura de preparação e aplicação, destaca Ricardo Cardoso, presidente substituto do INEP, Instituto Nacional de Estudos e Pesquisas Educacionais Anísio Teixeira, responsável pelo Enem.
18: A gente está falando de 5 milhões de inscritos participantes do exame que vão estar realizando a prova em mais de 14 mil locais de aplicação, em mais de 1.900 municípios.
5: As provas do Enem 2026 serão aplicadas nos dias 8 e 15 de novembro. A redação será no primeiro dia de exame. A cartilha está disponível gratuitamente no portal do INEP, no endereço gov.br/INEP. Reportagem Pablo Mundim.
2: Samile Leão, de 21 anos, estudante de escola pública de Virginópolis, em Minas Gerais, foi aluna nota 1000 na redação e hoje cursa medicina na Federal do Estado.
4: E sabe como ela conseguiu? Estudando, fazendo simulados, inclusive durante feriados e encontros de família. Como ela conta?
19: Todo mundo via o tanto que eu estudava. Às vezes eu vinha pra cá num feriado, tinha festa de família, eu ia um pouquinho e já voltava pra casa pra fazer um simulado. Todo mundo via o tanto que eu realmente abdicava de muita coisa pra poder estudar. O que eu gostaria que as pessoas lembrassem quando elas conhecessem a minha história é de que é possível realizar nossos sonhos com dedicação e paciência, com muito amor também, se rodear por pessoas que te fazem bem e que podem tornar o processo mais leve.
2: E o Ministério da Educação lançou um guia com informações e conteúdos para ajudar os estudantes nesta reta final para a prova do Enem.
4: O espaço reúne em um só lugar vídeos, tutoriais, dúvidas frequentes, além de informações oficiais para ajudar os participantes na preparação para as provas.
2: A seção Alunos Nota 1000 traz histórias de estudantes que alcançaram a nota máxima na redação, e na seção Enezeiros, os estudantes podem compartilhar rotinas de estudos.
4: O guia também conta com materiais pedagógicos produzidos pelo Ministério e disponibiliza o acesso a aplicativos gratuitos, como o MEC Enem, Idiomas e Livros.
2: Saiba mais em gov.br/MEC.
4: Empresas brasileiras afetadas pelas tarifas impostas pelos Estados Unidos ou por conflitos internacionais já podem solicitar financiamento ao BNDES, o Banco Nacional de Desenvolvimento Econômico e Social.
2: Os recursos podem ser utilizados, por exemplo, em capital de giro, compra de máquinas e equipamentos e investimentos para adaptação da atividade produtiva.
20: As empresas interessadas em obter financiamento na nova fase do Plano Brasil Soberano já podem dar entrada nos pedidos de crédito. A nova etapa do plano está atendendo empresas brasileiras que atuam em setores estratégicos para a balança comercial, além das empresas afetadas por tarifas comerciais impostas pelos Estados Unidos por conflitos internacionais e pelo avanço de medidas protecionistas no comércio mundial. Como explica José Luiz Gordon, diretor de Desenvolvimento Produtivo, Inovação e Comércio Exterior do BNDES. o Banco Nacional de Desenvolvimento Econômico e Social.
0: São mais de 22 bilhões de reais para apoiar investimentos, para apoiar capital de giro, para quem quer exportar, aqueles empresários que estão sendo afetados pelo tarifaço, estão sendo afetados pela Guerra do Golfo, ou em setores estratégicos.
20: As empresas interessadas em obter crédito podem protocolar os pedidos de financiamento diretamente no BNDES ou nas instituições financeiras credenciadas. Reportagem André de Barros Lima.
21: Alface, cebola, batata e mamão ficaram mais baratos nas centrais de abastecimento do país.
22: É o que mostrou o levantamento mensal da Conab, referente a agosto.
21: E a comercialização de frutas aumentou, inclusive para o mercado externo.
23: Os preços da batata recuaram em torno de 11% em agosto nas centrais de abastecimento monitoradas pela Conab. Entre as hortaliças, as cotações da cebola e da alface também registraram queda na maior parte das capitais do país. Já os valores de comercialização da cenoura mantiveram-se estáveis em agosto. Os dados são do nono boletim hortigranjeiro divulgados pela Conab nesta terça-feira. A pesquisa também mostrou que a comercialização de frutas nas ceasas cresceu 4,5% no último mês. O mamão ficou mais barato em 70% dos locais monitorados, com queda de quase 11% em média. Melancia e laranja também registraram um leve declínio em agosto. Já a banana, por outro lado, foi a fruta com maior incremento na média mensal. De acordo com dados do Ministério do Desenvolvimento, Indústria, Comércio e Serviços, as exportações de frutas e hortaliças nos primeiros 8 meses do ano alcançaram 789 mil toneladas, com faturamento superior a US$ 1 bilhão. Natália Koslick, para a Voz do Brasil.
22: Reforço no estoque de grãos. Na última semana foram realizados 2 leilões pela Conab que vão garantir quase 200 mil toneladas de milho nos estoques públicos.
21: O objetivo é a prevenção a possíveis impactos do fenômeno climático El Niño, que pode comprometer o abastecimento e a oferta de grãos no país.
24: São mais de 190 mil toneladas de milho para abastecer estoques do programa de venda em balcão. A aquisição do cereal pela Conab é destinada para a formação de estoques como medida de prevenção a possíveis impactos do fenômeno El Niño. Segundo a ministra do Desenvolvimento Agrário, Fernanda Machiavelli, o reforço nos estoques públicos auxilia produtores rurais e criadores de animais.
25: Por um lado, garantindo a compra desses produtos pela agricultura, pelo agro brasileiro e pela agricultura familiar, e ao mesmo tempo garantindo a oferta de insumos para quem cria animais no Nordeste e alimento para as populações que possam vir a ser afetadas por esse evento climático que afeta já o mundo todo.
24: A agricultura familiar vai fornecer a maior parte do milho adquirido pela Conab, 121 mil toneladas. As outras 70 mil toneladas do cereal foram compradas em ampla concorrência, incluindo produtores rurais, cooperativas e comerciantes. Silvio Porto, diretor-presidente da Companhia Nacional de Abastecimento, destacou o acompanhamento dos preços e do fornecimento de alimentos nas capitais do país.
26: Hoje nós temos informação de todo o Brasil, nós ampliamos sobretudo as capitais da região amazônica e as do Nordeste que faltavam. Então, esse é um instrumento de acompanhamento, de monitoramento que permite a gente ter uma série histórica que, de fato, a gente sabe como está o custo de vida, como está os preços dos alimentos em todas as capitais brasileiras, de norte a sul do Brasil.
24: A companhia também conta com um estoque de 300 mil toneladas de arroz para este ano. Para participar do programa Venda de Balcão e comprar dos estoques da Conab, o produtor deve se cadastrar no SICAM, o Sistema de Cadastro de Produtores Rurais. Os pedidos, pagamentos e agendamento de retirada são feitos de forma online pelo Balcão Digital da Conab. Reportagem Luciana Colares de Holanda.
22: Com previsões de mais tempestades no centro-sul do Brasil, a Defesa Civil reforça as orientações sobre os cuidados para quem vive em área de risco.
21: Os alertas são emitidos via celular por canais como SMS e WhatsApp.
1: Os três estados da região sul do país estão com alertas de perigo de tempestade e de ventos fortes. Na tentativa de prevenir riscos à população, a Defesa Civil emite avisos, tendo como base boletins meteorológicos. Tiago Molina, coordenador-geral de monitoramento e alerta da Defesa Civil, explica que o cidadão deve ficar atento ao celular, principalmente se mora perto de áreas de risco.
3: A Defesa Civil Nacional trabalha em articulação com as defesas civis estaduais e municipais para a emissão de alertas à população, alertas que chegam via mensagens WhatsApp, mensagens por SMS e também chegam por meio do Defesa Civil Alerta, que se utiliza da tecnologia de cell broadcast para fazer uma informação chegar até os celulares das pessoas.
1: Entre os riscos relacionados a eventos climáticos extremos estão deslizamentos de terra e inundações. A recomendação para quem mora próximo a áreas de risco é conhecer com antecedência possíveis rotas de fuga. Além das informações sobre o risco, alertas da Defesa Civil trazem dicas de autoproteção. O meteorologista do IMET, Roberto Baltazar, afirma que com o deslocamento da frente fria, estados do Sudeste e Centro-Oeste também entram em alerta.
6: Essa frente fria trouxe condições de tempestade para os estados do Rio Grande do Sul e Santa Catarina. Porém, o foco principal a partir do dia 22, hoje, terça-feira, é para a região do estado do Paraná, também trazendo condições de tempestade para o estado do Centro-Sul de São Paulo, oeste do Rio de Janeiro, estado do Mato Grosso do Sul e também expansões mais ao sul do Mato Grosso e do estado de Goiás.
1: Para receber alertas da Defesa Civil Nacional, é preciso se cadastrar pelo WhatsApp no número 61-2034-4611. As mensagens também podem chegar por SMS. Já para receber os alertas de nível severo ou extremo, não é preciso fazer cadastro. Basta estar em local com cobertura de celular. Neste caso, os avisos aparecem na tela do celular, acompanhado de uma sirene. Reportagem Luana Karen.
22: O ponteiro vira hoje às 9h05 da noite e dá início à chegada da primavera.
21: E com ela, a 20ª Primavera dos Museus, que abre espaço para todo mundo conhecer mais sobre cultura, história, ciência.
22: Museus de todo o país têm programação especial nesta semana.
21: A iniciativa reúne mais de 920 instituições e cerca de 2.700 atividades até domingo, dia 27.
22: Com o tema Museus para Todas as Pessoas, a programação busca ampliar o acesso a esses espaços com ações voltadas à inclusão, à acessibilidade e à participação dos diferentes públicos.
7: Museu também é lugar de descoberta, de encontro e de pertencimento. E esses espaços ganham uma programação especial em todo o país. É a 20ª Primavera dos Museus, promovida pelo IBRAM, o Instituto Brasileiro de Museus. Até domingo, dia 27, mais de 920 instituições participam da iniciativa. A programação busca aproximar ainda mais os museus das pessoas, como explica Fernanda Santana Rabelo de Castro, presidente do IBRAM.
8: São visitas, exposições, exibições cinematográficas que trazem a temática, mas que também trazem acessibilidade, também trazem inclusão. São atividades que constroem narrativas junto com os públicos, junto com os territórios.
7: Ao todo, são 2.700 atividades, entre exposições, oficinas, palestras, visitas mediadas e ações educativas em todo o país. O tema deste ano é Museus para Todas as Pessoas, uma oportunidade para quem já frequenta esses espaços e também para quem ainda não teve essa experiência. É o caso de Benjamin Carvalho de Souza, de 8 anos, que visitou um museu pela primeira vez. Entre tantas descobertas, uma chamou especialmente a atenção do menino, o aparelho conhecido como curvas de sino.
9: Aquele negócio que a gente bate nas bolas de vermelho versus azul, que a gente tem que bater para a gente ganhar ponto. Ele ensina coisas diferentes da sala de aula.
7: No SESI Lab, em Brasília, a experiência com estudantes mostra como a educação pode transformar a visita ao museu em uma oportunidade de descoberta. Mais do que observar objetos e exposições, a proposta é estimular a curiosidade, a participação e o aprendizado, explica Cláudia Ramalho, superintendente de cultura do SESI.
10: E aqui é um espaço que os professores também, além do trazer os seus alunos para se divertirem, é um espaço também de aprendizagem na prática daquilo que eles aprenderam, né, na teoria dentro de sala de aula.
7: A Primavera dos Museus também chama atenção para as barreiras que ainda afastam parte da população desses espaços. Acessibilidade, diversidade, representatividade e direito à memória fazem parte da discussão deste ano. E participar é simples. A programação está disponível na plataforma Visite Museus, no endereço visite.museus.gov.br. É possível pesquisar atividades por estado, cidade, data e instituição. É só escolher a experiência e descobrir um museu que pode estar mais perto do público do que se imagina. Com locução de Thaís de Araújo, reportagem Pablo Mundim.
4: E essas foram as notícias do governo federal.
22: Uma realização da Secretaria de Comunicação Social da Presidência da República.
4: Com produção da empresa Brasil de Comunicação.
22: Fique agora com as notícias do Poder Judiciário e do Congresso Nacional. Boa noite.
4: Boa noite, até amanhã.
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13: Presidente do STF, Edson Fachin, diz que o Poder Judiciário trabalha para dar mais segurança à negociação de precatórios.
14: Flávio Dino discute com autoridades a responsabilidade na aplicação de emendas parlamentares.
13: STJ vai promover audiência pública sobre advertência de glúten em embalagens de alimentos.
14: Boa noite, eu sou Leandro Bezerra.
13: E eu sou Walter Lima.
14: O Supremo Tribunal Federal realizou hoje audiência pública para discutir aspectos relacionados ao controle, à transparência e à responsabilidade na destinação de recursos públicos por meio de emendas parlamentares impositivas.
13: O debate ocorreu sob relatoria do ministro Flávio Dino e reuniu representantes de diferentes instituições, órgãos de controle, especialistas e entidades da sociedade civil.
14: O Poder Judiciário tem trabalhado para dar mais segurança e transparência à negociação de precatórios do país.
13: Agora, em setembro, o Conselho Nacional de Justiça realizou uma audiência pública sobre o tema. Em agosto, o Supremo Tribunal Federal assinou uma portaria conjunta com o Banco Central para reforçar os mecanismos de proteção na transferência de precatórios. Marcela Luiza.
15: Precatório é o dinheiro que uma pessoa ou empresa tem direito a receber do poder público depois de ganhar uma ação judicial definitiva. Agora, em setembro, o Conselho Nacional de Justiça realizou uma audiência pública com representantes de diferentes setores com o objetivo de receber sugestões para melhorar a tecnologia e a forma de controle da transferência dos créditos dos precatórios. A audiência é fruto das atividades do grupo de trabalho criado pela portaria conjunta assinada pelo Supremo Tribunal Federal e pelo Banco Central do Brasil, o Bacen, em agosto deste ano. Na ocasião da assinatura do acordo, o presidente do STF, do CNJ, ministro Edson Fachin, destacou que o objetivo é garantir mais transparência e segurança jurídica.
16: O objetivo dessa nova regulação, obviamente, não é impedir a circulação de créditos, mas sim de garantir que ocorra com transparência, segurança jurídica, rastreabilidade e proteção aos credores, especialmente aos credores em situação de vulnerabilidade.
14: O Superior Tribunal de Justiça vai realizar audiência pública para discutir se a informação contém glúten é suficiente nas embalagens de alimentos industrializados anos ou se deve incluir a advertência: o glúten é prejudicial à saúde dos doentes celíacos.
0: O evento será nesta quarta-feira, 23 de setembro, a partir das 14h. Fátima Uchoa.
2: Os debates vão incluir especialistas e representantes de entidades interessadas na causa celíaca e serão transmitidos ao vivo pelo canal do STJ no YouTube para qualquer pessoa acompanhar. A audiência pública foi convocada pelo relator do tema repetitivo 1343, ministro Ricardo Vilas Boas Cueva, para reunir informações que auxiliem na formação do precedente qualificado. As exposições abordarão aspectos médicos e científicos relacionados à doença celíaca, além de possíveis impactos regulatórios e econômicos da eventual exigência de advertência complementar nas embalagens de alimentos industrializados.
14: Começou nesta terça-feira no Tribunal Superior do Trabalho, em Brasília, um seminário sobre acessibilidade, inclusão e combate ao capacitismo.
0: O encontro reúne magistrados, servidores e especialistas e termina nesta quarta-feira. Simone Moura.
5: Durante o evento, foi entregue o Prêmio Justiça do Trabalho Acessível. Foram premiados 5 projetos nas áreas de atitude, gestão da acessibilidade, comunicação, tecnologia e serviços. Ao longo do dia, os debates trataram da política de acessibilidade e inclusão da justiça do trabalho e das barreiras enfrentadas pelas pessoas com deficiência. À tarde, a programação abordou a acessibilidade digital e documental e o papel das pessoas com deficiência na luta por direitos e inclusão. O seminário continua nesta quarta-feira com oficinas e novos debates sobre o assunto.
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14: A você uma boa noite.
0: Boa noite e até amanhã.
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1: Eu sou Humberto Pinheiro e estes são os destaques de hoje do Jornal do Senado, que começa agora. Projeto que cria a Semana do Pequeno Investidor está pronto para ser votado em comissão do Senado. Visita ao Congresso aproxima jovens do debate sobre aprendizagem profissional. Veículos de comunicação do Senado e da Câmara preparam cobertura especial das eleições. Boa noite. Está pronto para votação na Comissão de Educação e Cultura o projeto que cria a Semana Nacional do Pequeno Investidor. A proposta dedica a segunda semana de outubro à promoção de ações de educação financeira. Repórter Patrícia Oliveira.
2: O projeto que cria a Semana Nacional do Pequeno Investidor busca levar conhecimento básico sobre investimentos à população. Mostrar que qualquer pessoa pode começar a investir com segurança. Alertar contra fraudes e a complexidade do mercado de capitais e estimular o hábito de poupar e investir desde cedo. A proposta da senadora Jussara Lima, do PSD do Piauí, dedica a segunda semana de outubro para as ações educativas e foi debatida com especialistas em audiência pública no Senado. Para a economista Débora Maganha, o investidor nem sempre entende o que compra, com o risco de perdas pela ilusão de ganhos rápidos.
3: O brasileiro nunca foi ensinado a exigir duas coisas antes de colocar o dinheiro dele. A primeira é entender de onde vem o retorno e qual é o risco daquela operação. A segunda é compreender o que sustenta o investimento se tudo der errado.
2: O projeto recebeu relatório favorável dos senadores Alci Lucas, do PL do Distrito Federal, que defende a educação financeira nas escolas.
4: Quando eu era criança, a gente tinha aqueles cofrinhos para guardar as moedas, guardar na poupança. Então, isso tem que estar na educação. Desde criança, você tem que ensinar a poupar.
2: A proposta está pronta para votação na Comissão de Educação e Cultura.
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1: No dia 4 de outubro, os veículos de comunicação do Senado e da Câmara vão trabalhar de forma integrada na cobertura das eleições. Na Rádio Senado, a programação terá uma atenção especial à fase de apuração com uma transmissão independente. O sinal também poderá ser retransmitido pelas rádios parceiras em todo o país. A reportagem é de Yasmin Rodrigues.
6: A cobertura especial vai acompanhar o eleitor durante todo o domingo, desde o início da votação até a divulgação dos resultados. Rádio Senado, Rádio Câmara, TV Senado e TV Câmara, além das agências de notícias das duas casas, vão trabalhar de forma integrada com entradas ao vivo dos tribunais eleitorais e a participação de especialistas e consultores para explicar o processo eleitoral e analisar o cenário político. A cobertura também terá participação de jornalistas da Rede Legislativa de Rádio e Televisão, com repórteres das Assembleias Legislativas e das Câmaras Municipais de todo o país. A coordenadora-geral da Rádio Senado, Leila Herédia, explica como foi preparada essa cobertura integrada e o que o ouvinte poderá acompanhar ao longo do domingo.
7: A nossa ideia é mostrar para o eleitor, para o ouvinte, para o telespectador, tudo o que acontece durante o dia em todas as etapas da eleição. A gente vai ter entrada ao vivo de todas as regiões do Brasil, com notícias atualizadas, informações de serviços, acontecimentos, as notícias mais quentes.
6: A partir das 17h, a Rádio Senado deixa o pau de transmissão e passa a fazer uma cobertura ao vivo de forma independente, justamente quando começa a apuração dos votos. O sinal estará liberado para ser retransmitido por qualquer emissora do país.
1: Os eleitores que pretendem usar o e-título para se identificar no dia da votação devem ficar atentos ao prazo para o primeiro acesso ao aplicativo. A Justiça Eleitoral orienta que o procedimento seja feito até 3 de outubro, sábado anterior ao pleito. A reportagem é de Luísa Mello.
6: Os eleitores que pretendem usar o e-título para se identificar no momento da votação devem registrar o primeiro acesso no aplicativo até 3 de outubro, sábado anterior ao pleito. A ação da Justiça Eleitoral tem como objetivo evitar a sobrecarga do aplicativo no dia da eleição, quando o download e o primeiro acesso serão serão interrompidos. O ministro Cássio Nunes Marques, presidente do Tribunal Superior Eleitoral, informa que notificações já foram enviadas aos eleitores por meio do e-título para promover as atualizações.
8: A Justiça Eleitoral iniciou o envio de notificações oficiais pelo aplicativo e-título. A iniciativa busca facilitar o acesso a informações importantes para o exercício do voto, como a consulta antecipada ao local e a sessão de votação. Reforçamos, portanto, a recomendação para que eleitoras e eleitores mantenham o aplicativo atualizado, façam o primeiro acesso e confiram seus dados com antecedência.
6: Para usar a versão digital do título de eleitor com fotografia disponibilizada pelo aplicativo, é preciso apresentar o e-título diretamente na tela do celular ou no tablet ao mesário no dia da votação. Não serão aceitas capturas de tela nem documentos sem foto. O aplicativo também disponibiliza a consulta do local de votação e outras informações importantes durante o período eleitoral.
1: Nas eleições deste ano, estão aptos a votar quase 2 milhões de eleitoras e eleitores com algum tipo de deficiência, o maior número já registrado pela Justiça Eleitoral. Para garantir a autonomia desse público, são adotadas medidas de acessibilidade, como a preferência na fila no dia da votação, o direito de ingressar na sessão eleitoral com cão-guia e o auxílio de uma pessoa de confiança que pode acompanhar o eleitor na cabine de votação. No entanto, o acompanhante não poderá estar a serviço da Justiça Eleitoral, de partido político, federação ou coligação. Na urna eletrônica é disponibilizado um sistema de áudio que orienta cada passo da votação para os eleitores com deficiência visual, e a Justiça Eleitoral fornece fone de ouvido descartável. A urna tem ainda teclado em braille e intérprete de Libras exibido no canto inferior da tela. Para o senador Flávio Arnes, do PSB do Paraná, a acessibilidade durante todo o processo de votação é um direito. Na avaliação dele, é preciso garantir condições adequadas para que as pessoas com deficiência não encontrem dificuldades para votar.
9: Direito, voto, acessibilidade, não ter problemas no local, participar do processo, é um direito fundamental de todos, todas na construção da democracia e também da pessoa com deficiência.
1: Quarenta e cinco jovens do programa Aprendiz do Futuro, de Luziânia, em Goiás, visitaram o Congresso Nacional e conheceram de perto o trabalho de deputados e senadores. A visita aconteceu ao mesmo tempo em que o Senado analisa o Estatuto do Aprendiz, proposta que reorganiza as regras da aprendizagem profissional no país. Repórter Henrique Nascimento.
10: Conhecer onde as leis são discutidas fez parte da formação de 45 jovens do programa Aprendiz do Futuro, de Luziânia, em Goiás. Eles visitaram o Congresso Nacional e acompanharam de perto espaços que até então muitos conheciam apenas pela televisão ou pela internet. Para o instrutor Gabriel Fonseca, a experiência aproxima os jovens da cidadania e das decisões que fazem parte da vida deles.
11: A visita ao Congresso Nacional, ela possibilitou que os jovens compreendessem na prática que esses espaços fazem parte da vida deles e da construção da nossa sociedade.
10: No Senado, a aprendizagem profissional também está em debate. A Comissão de Assuntos Sociais aprovou o Estatuto do Aprendiz, que reorganiza as regras para contratação e formação de adolescentes e jovens de até 24 anos. O texto mantém cotas entre 5 e 15% e dá prioridade a jovens em situação de vulnerabilidade. O senador astronauta Marcos Pontes, do PL de São Paulo, defendeu mais oportunidades para que os jovens desenvolvam habilidades ligadas às novas tecnologias.
12: E eles agora, em tempo de tecnologia, inteligência artificial, eles têm a capacidade de fazer muito mais que muito adulto aí, né, tentando aprender inteligência artificial. Você dá um negócio desse tamanho de um jovem aí, ele destrincha esse negócio rapidamente.
10: O projeto O projeto ainda vai ser votado pelo plenário do Senado.
1: Com trabalhos técnicos de Eliseu Caires, o Jornal do Senado fica por aqui. Acompanhe agora as notícias da Câmara dos Deputados. Boa noite e até amanhã.
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14: Proposta prioriza métodos de ensino específicos para pessoas com autismo.
15: Mercosul aprova acordo de cooperação educacional entre países do bloco.
16: Projeto de lei obriga instalação de brinquedotecas em delegacias da mulher.
17: Boa noite. Avança na Câmara a proposta a instalação de brinquedotecas em delegacias da mulher e em fóruns. O repórter José Carlos Oliveira tem os detalhes.
18: As comissões de defesa dos direitos da mulher e da previdência social, infância e adolescência aprovaram um projeto de lei que torna obrigatória a instalação de brinquedotecas em delegacias da mulher e em fóruns do país. A proposta do deputado Marques Beltrão, do União de Alagoas, tem foco no acolhimento de mães, crianças e adolescentes vítimas de violência nos espaços investigativos e da justiça. De acordo com o texto, as brinquedotecas deverão contar com atividades lúdicas e educativas e pelo menos um profissional habilitado para monitorar e adequar o espaço às necessidades das crianças. Uma das relatoras da proposta, a deputada Laura Carneiro, do PSD do Rio de Janeiro, ampliou o alcance da medida. Além de brinquedotecas, ela também prevê que as delegacias da mulher mantenham equipe multidisciplinar para atendimento às mulheres em situação de violência, como psicólogas, assistentes sociais, advogadas e pedagogas.
19: Nós já votamos aqui em todo um arcabouço jurídico que trata das crianças vítimas e testemunhas de crimes violentos. Criamos aí a escuta especializada e toda uma tecnicidade que tem que ser utilizada no Poder Judiciário. As brinquedotecas complementam essa lei. É muito importante que a criança e a mãe cheguem num ambiente, na hora da denúncia, né, da violência sexual, por exemplo, com algum tipo de acolhimento. E a brinquedoteca pode auxiliar essa criança nesse processo de oitivo.
18: Em outra alteração no texto, Laura Carneiro inclui na Lei de Diretrizes e Bases da Educação Nacional a previsão de que filmes nacionais e de conteúdos contra a violência doméstica e familiar passem a integrar o currículo complementar das escolas, com no mínimo 2 horas mensais. O texto original e as alterações ainda vão passar pela análise das comissões de Segurança Pública e de Constituição e Justiça. Da Rádio Câmara de Brasília, José Carlos Oliveira.
13: Segurança Pública.
20: Na Comissão de Segurança Pública, Alexandre Leite, do União de São Paulo, é relator do projeto que cria o Protocolo Nacional de Investigação de Crianças e Adolescentes Desaparecidos. O texto visa padronizar e agilizar as investigações desde o registro do desaparecimento.
21: O relatório de Alexandre Leite estabelece diretrizes para a atuação dos órgãos de segurança pública na busca por menores desaparecidos. A proposta também autoriza a divulgação imediata e georreferenciada de alertas em casos de risco à vida ou à integridade física da vítima.
20: Daiana Santos, do PCdoB do Rio Grande do Sul, apresentou o projeto que cria mecanismos de proteção e assistência integral às vítimas de crimes raciais. O texto prevê ações para evitar exposição indevida, constrangimentos e repetição desnecessária de depoimentos.
21: A proposta de Daiana Santos também determina que ocorrências com indícios de motivação racial sejam registradas como crimes raciais e não como crimes diversos. A iniciativa ainda assegura acompanhamento jurídico e prioridade na tramitação das investigações e dos processos.
20: Uma punição mais severa para o uso de drones em práticas criminosas é o que prevê proposta de Luiz Felipe de Orleans e Bragança, do PL de São Paulo. A ideia, segundo ele, é criar agravantes e ampliar penas em até 2/3 quando essa tecnologia for utilizada.
21: Luiz Felipe de Orleans e Bragança alerta para o avanço das facções que utilizam esses equipamentos no monitoramento policial, no transporte de armas e na entrega de insumos em presídios. Ele lembra que o texto não impõe restrição ao uso civil ou profissional dos drones.
20: Os deputados analisam o projeto de professora Marcivânia, do PCdoB do Amapá, que garante a transferência de servidoras públicas e empregadas da iniciativa privada em situação de violência doméstica para outras localidades como medida de proteção. O texto cria o Pacto Federativo de Proteção à Pessoa em Situação de Violência Doméstica e Familiar.
21: A matéria também cria um fundo nacional para custear as transferências e auxiliar financeiramente as vítimas, além de incentivos para empresas que aderirem ao programa. Professora Marcivani explica que o objetivo é estabelecer mecanismos de cooperação entre os entes federados para viabilizar a medida.
0: A Câmara aprovou o projeto que estabelece o direito de indenização por dano moral nos casos de violência doméstica contra a mulher. A relatora do texto, Lídice da Mata, do PSB da Bahia, acredita que a medida amplia a proteção porque responsabiliza ainda mais os agressores.
3: Esse projeto, ele visa justamente fazer com que a mulher vítima da violência doméstica possa processar, ela possa ser recompensada financeiramente pelos danos morais à sua imagem. Então, ela reforça a condenação do agressor e ela reforça, portanto, a luta da vítima para combater esta violência.
21: Lídice da Mata argumenta que a violência doméstica provoca consequências que vão além das agressões físicas, atingindo a saúde mental e a dignidade das vítimas. Para ela, a proposta fortalece a Lei Maria da Penha e amplia os mecanismos de proteção às mulheres.
22: Relações Exteriores.
0: A representação do Mercosul aprovou um acordo para cooperação educacional entre os países do bloco. A repórter Maria Neves explica as medidas propostas.
23: A representação brasileira no Parlamento do Mercosul aprovou o acordo para reconhecimento de estudos e títulos de ensino superior técnico profissional, tecnológico, artístico e de formação de professores entre os países do bloco. Como ressaltou o relator, deputado vermelho do PL do Paraná, o texto estabelece apenas princípios gerais e diretrizes para a cooperação. A implantação do reconhecimento mútuo dos diplomas ocorrerá depois que os ministros da educação do bloco aprovarem mecanismos como as tabelas de equivalência das disciplinas cursadas. Na opinião do deputado vermelho, essa previsão garante mais estabilidade para a cooperação educacional entre os países.
24: Ao atribuir a reunião de ministros da educação a elaboração das tabelas de equivalências, dos instrumentos de reconhecimento e do mecanismo de implementação, o acordo prestigia os órgãos especializados do bloco e institui mecanismos permanentes de atualização de seus procedimentos, conferindo maior estabilidade e previsibilidade à cooperação regional em matéria educacional.
23: Vermelho defende ainda que a cooperação educacional vai favorecer a formação de recursos humanos, fortalecer as redes acadêmicas regionais e contribuir para o desenvolvimento científico, tecnológico e social dos países participantes.
24: É a oportunidade da integração dos nossos professores, dos nossos mestres com os países membros. Tendo a oportunidade de um professor de matemática lá de Foz do Iguaçu dar aula no Paraguai, dar aula na Argentina, no Uruguai e assim vice-versa. Eu acho que isso a gente passa a uniformizar ainda mais a questão educacional do Mercosul.
23: Para o presidente da representação brasileira no Parlamento do Mercosul, deputado Arlindo Quinalha, do PT Paulista, o mecanismo de cooperação educacional vai ser especialmente importante para estudantes brasileiros de medicina que se formam nos outros países do bloco. O parlamentar ressaltou que hoje, muitas vezes, esses profissionais encontram grande dificuldade para o reconhecimento do diploma estrangeiro. Da Rádio Câmara de Brasília, Maria Neves.
22: Ciência e tecnologia.
21: Adriano do Baldi, do PP de Goiás, é um dos signatários do requerimento de criação de uma frente parlamentar mista que visa fortalecer o programa espacial brasileiro, garantindo mais recursos e segurança jurídica para o setor.
0: Adriano do Baldi defende o apoio à Agência Espacial Brasileira por considerar a área estratégica para a soberania nacional e como vetor científico e tecnológico capaz de impulsionar a economia espacial e o desenvolvimento sustentável do país.
22: Educação.
21: Passou em mais uma comissão da Câmara proposta que prioriza o uso de métodos de ensino específicos para pessoas com autismo. A reportagem é de Mônica Tati.
2: O diagnóstico precoce e métodos de ensino específicos para pessoas com transtorno do espectro autista deverão ser priorizados. É o que prevê projeto aprovado pela Comissão de Educação da Câmara dos Deputados. O relator na Comissão de Educação, o deputado Tarcísio Mota, do PSOL do Rio de Janeiro, acatou a sugestão da Comissão de Defesa dos Direitos das Pessoas com Deficiência, que alertou que já existem mecanismos para reconhecer a diversidade no processo educacional na LDB, a Lei de Diretrizes e Bases da Educação. Tarcísio Mota considera que a alteração se enquadra melhor na Política Nacional de Proteção dos Direitos da Pessoa com Transtorno do Espectro Autista, que estabelece a promoção e incentivo à formação continuada dos profissionais da educação para a educação especial inclusiva. Mota também reforça a necessidade de suporte pedagógico nas salas de aula do ensino regular.
4: A Política Nacional de Educação Especial Inclusiva orienta os sistemas de ensino para garantir a escolarização de estudantes com deficiência, transtornos do desenvolvimento e altas habilidades ou superdotação em classes comuns do ensino regular, mediante suporte pedagógico adequado e práticas educacionais inclusivas. Nesse contexto, a formação inicial dos profissionais de educação constitui elemento central para a efetivação das políticas de inclusão escolar, especialmente no que se refere à adoção de metodologias pedagógicas acessíveis, estratégias de ensino diversificadas e instrumentos de apoio capazes de responder às diferentes necessidades educacionais dos estudantes.
2: O projeto que prevê métodos adequados de ensino para pessoas com transtorno do espectro autista aguarda a apreciação da Comissão de Constituição e Justiça. Se for aprovado, segue para a votação no Senado Federal. Da Rádio Câmara de Brasília, Mônica Tati.
5: Economia.
7: Rui Carneiro, do Podemos, da Paraíba, apoia a proposta que altera o cálculo do IPVA e estabelece limites para despesas da administração pública. O texto prevê que o IPVA seja calculado com base no peso do veículo e também limita os gastos com publicidade institucional a 0,1% da receita corrente líquida dos entes federados.
8: Rui Carneiro defende um teto de 1% sobre o preço de venda do automóvel para o IPVA e a criação de limites.

0: de gastos com consultas, exames, cirurgias, medicamentos, vacinas e planos de saúde veterinários, mediante comprovação das despesas.
1: Consumidor. Beto Pereira, do Republicanos de Mato Grosso do Sul, apresentou projeto que obriga as prestadoras de telecomunicações a retirar, em até 30 dias após o cancelamento do contrato, os equipamentos instalados na residência do assinante. Pela proposta, a retirada deve ser feita sem custos para o consumidor.
0: Beto Preto incluiu no texto que a rescisão contratual deverá ser processada após o prazo de 30 dias, independentemente da devolução dos aparelhos. Na visão do parlamentar, a medida busca reduzir transtornos aos consumidores e tornar mais ágil a troca de prestadoras de serviço.
1: Desenvolvimento Regional.
2: Sérgio Brito, do PSD da Bahia, considera importante ampliar o debate sobre a criação de municípios no Brasil. Ele argumenta que a discussão deve levar em conta o projeto que estabelece regras para emancipação, incorporação, fusão e desmembramento de municípios.
0: Por isso, Sérgio Brito propõe a participação de representantes do governo, de entidades municipalistas e de especialistas no tema. O deputado ressalta que o objetivo é aperfeiçoar as regras para reorganização territorial e fortalecer o desenvolvimento regional e o Pacto Federativo.
2: Projeto de Félix Mendonça Júnior, do PDT da Bahia, cria o Programa Nacional de Desenvolvimento da Cacauicultura e do Chocolate Artesanal. A proposta reduz impostos federais e simplifica regras ambientais e sanitárias para agroindústrias cacaueiras.
0: O texto cria ainda um fundo para fortalecer a cadeia do cacau e do chocolate de origem. Segundo Félix Mendonça Júnior, a medida amplia a competitividade do Brasil, hoje o sexto maior produtor mundial, no mercado global que movimenta mais de 130 bilhões de dólares ao ano.
1: Saúde.
2: Antônio Andrade, do PSDB de Tocantins, defende a aprovação de projeto que cria o Programa Nacional de Vacinação Inclusiva para pessoas com deficiência e com autismo. A proposta prevê atendimento prioritário, ambientes adaptados e possibilidade de vacinação domiciliar.
0: Relator da matéria na Comissão de Saúde, Antônio Andrade recomenda que o programa seja incorporado às regras nacionais de imunização. O texto também prevê capacitação dos profissionais de saúde e materiais acessíveis para orientar pacientes e familiares.
1: Direitos humanos.
2: A Câmara aprovou regras para a comunicação ao Conselho Tutelar de Atendimentos de Saúde à Criança. A repórter Paula Bittar nos conta como deve funcionar.
3: A Comissão de Constituição e Justiça da Câmara aprovou um projeto que exige a definição de hipóteses objetivas que obrigam a comunicação ao Conselho Tutelar por profissionais de saúde de casos envolvendo crianças e adolescentes. A medida busca evitar que a notificação dependa apenas da avaliação subjetiva do profissional. De acordo com o texto aprovado, os gestores do Sistema Único de Saúde deverão definir as hipóteses específicas em que a comunicação será obrigatória. As informações enviadas às autoridades e os prontuários e fichas de atendimento devem ser mantidos em sigilo. Atualmente, o Estatuto da Criança e do Adolescente determina que a suspeita ou a confirmação de castigo físico, de tratamento cruel ou degradante e de maus tratos contra criança ou adolescente seja informada ao Conselho Tutelar. A proposta que exige a definição de hipóteses objetivas que obrigam a comunicação ao Conselho Tutelar por profissionais de saúde de casos envolvendo crianças e adolescentes já pode seguir ao Senado. Da Rádio Câmara de Brasília, Paula Bittar.
0: Capitão Alberto Neto, do PL do Amazonas, critica o veto presidencial à proposta que prevê a distribuição gratuita do cordão de girassóis pelo SUS. Ele argumenta que a medida garante inclusão e dignidade para pessoas com condições não visíveis.
4: Ao enxergar o cordão de girassóis, você vai ter empatia e vai entender que aquela pessoa precisa sim de prioridade. Isso tem facilitado, tem dado inclusão mais a essas pessoas que têm deficiências não visíveis. E o que nós fizemos uma nova lei, que foi distribuir esses cordões de girassóis pelo SUS. E o governo federal veta essa lei, alegando questões orçamentárias. O custo é muito, muito baixo.
2: Na opinião de capitão Alberto Neto, a distribuição gratuita do cordão
1: cidadão amplia o acesso.

0: O acesso das pessoas ao símbolo de identificação, o que, segundo ele, favorece o atendimento prioritário e a inclusão. Para o deputado, o impacto financeiro da medida é irrelevante diante do seu papel social.
1: Previdência. Marreca Filho, do PRD do Maranhão, defende a aprovação de projeto que assegura a revisão humana sobre decisões automatizadas que neguem, suspendam ou reduzam benefícios de pessoas em vulnerabilidade. Autor da proposta, ele explica que a análise deve ocorrer antes de a medida produzir efeitos.
0: O texto de Marreca Filho também determina que o cidadão seja informado em linguagem simples sobre o uso da inteligência artificial e os principais critérios considerados na decisão. A matéria ainda estabelece canais acessíveis para contestação por meios não digitais.
2: Últimas notícias.
1: O jornal Câmara dos Deputados chega a Sete Lagoas, em Minas Gerais, amanhã, para mais uma gravação itinerante da Voz do Brasil nos estúdios de emissoras da Rede Câmara de Rádio.
0: Lado a lado, um âncora da Rádio Câmara de Brasília e um âncora da emissora local vão apresentar as notícias relacionadas aos deputados federais. O programa, gravado em Sete Lagoas, irá ao ar na próxima sexta-feira.
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6: 20 horas em ponto.

0: 20:06.
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0: Boa noite. 20:06.
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aquele abraço, Adriane Gravações. Tem que sair evidência. Oh. E liga-se.

Vamos testar o clique? Tá bom.

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1: Boa noite.
2: 20 horas e 26 minutos.
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1: Boa noite.
2: 20 horas e 26 minutos.
1: Boa noite.
2: 20 horas
3: e 26 minutos.

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1: Boa noite.
2: 20 horas e 41 minutos.
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1: Boa noite.
2: 20 horas e 42 minutos.
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2: 20 horas e 42 minutos.
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1: Boa noite.
2: 20 horas e 42 minutos.
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0: Boa noite.
2: 20 horas
5: e 42 minutos.

0: 20h46.
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2: Boa noite.
0: 20h46.
3: Vamos lá.

0: 20h52.
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2: Boa noite.
0: 20 horas
4: e 53 minutos.

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6: 21 horas em ponto.
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